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0: Obrigado, amém. Gente!
1: A música boa, viu?
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0: nós gosta de sofrer, né, não? Boa demais.
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2: Achou que eu tava sofrendo, né, meu amor?

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0: Pode vai!
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0: rapaziada. Deus abençoe. Tamo junto.
1: É nóis.
0: Valeu.
2: É isso,
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0: bem por aí? Aqui tá bem. Aí, tá bem?
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Coisa linda! No Manaus. Diretamente do Pão de Açúcar.

0: Essa tá cabendo no meu orçamento.
1: Chora não, coleguinha.
0: Simone Simaria.
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1: Chora não, coleguinha.

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0: aí!
1: Muito obrigado, minha amiga. Que isso?
0: Tamo junto.
1: Que isso? Que honra, sem palavras.
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1: 6 horas. Repita. 6 horas.

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1: 6:15. Repita. 6:15.
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1: 6:32.
2: Repita.
1: 6:32.
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4: O clima tem se tornado um dos maiores desafios para a produção de alimentos no Brasil e no mundo. A previsão de um super El Niño ainda este ano tem preocupado principalmente os produtores de café, já que o fenômeno pode trazer calor mais intenso e chuvas abaixo da média, comprometendo a florada e a produção dos frutos. O coordenador-geral de Pesquisa e Desenvolvimento do Centro Nacional de Monitoramento e Alertas de Desastres Naturais, José Antônio Marengo, avalia o cenário.
5: Considera temperatura límite do café 30 graus, mas na verdade 32. E o número de dias com acima de 32 graus está aumentando no presente, não nem precisa ir até o futuro, está aumentando, sim. Obviamente isso pode afetar café, pode afetar outras áreas, por exemplo, no caso da economia, isso pode afetar também o trabalho das pessoas que trabalham no campo, não? Ou pedreiros que estão coletando lavouras da agricultura, e isso poderia gerar a perda de mão de obra.
4: Produtores de café têm buscado mais a pesquisa para a adaptação climática. É o caso do Walter de Simone, especialista em políticas climáticas e também produtor de café.
6: Essa conexão é importante que ela seja cada vez mais explicitada e reconhecida, e que a gente dê esse nome a isso, né? Para que a gente possa olhar para algumas coisas. A primeira delas é entender a importância da adaptação a essas mudanças climáticas que estão acontecendo. Por um lado, parece que é só uma discussão sobre quebra de safra, precisamos de seguro, que é uma coisa de fato super importante, mas que na realidade é toda uma visão de investimentos que vão ser necessários que aconteçam no campo, que não necessariamente isso é acessível a todos os produtores, especialmente pequenos e médio porte. Por exemplo, muita gente olhando irrigação como uma das grandes soluções para esse problema, que requer investimento alto e que não necessariamente funciona em todas as regiões, mas também uma discussão sobre novas habilidades para trabalhadores no campo, uma discussão sobre como trazer novas variedades.
4: Mas não é só isso, segundo o Walter, que vive a realidade do campo e da pesquisa.
6: Tem regiões, cidades, municípios, estados do Brasil que têm no café uma importante fonte de renda e de desenvolvimento local, que vão precisar entender como é que isso vai acontecer no longo prazo. Então, como é que a gente traz essa discussão, né, para a realidade dos prefeitos, dos governadores, das instituições locais que estão responsáveis para dar esse apoio, seja uma EMATER, enfim, para que a gente comece a enfrentar essa parte da adaptação olhando olho no olho.
4: Especialistas alertam ainda que o produtor rural também contribui para mitigar as mudanças climáticas, protegendo as florestas e respeitando o Código Florestal. Produção e reportagem, Felipe Medeiros.
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0: 6:47.
1: Repita.
0: 6:47.
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1: 7:01.
2: Repita.
1: 7:01.
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3: A Comissão de Constituição e Justiça da Câmara aprovou a proposta de emenda à Constituição que limita a cobrança do imposto sobre propriedade de veículos automotores, o famoso IPVA, ao no máximo 1% do valor de mercado do veículo. O texto também altera a forma de cálculo do imposto. Pela proposta, o IPVA deixaria de considerar o valor venal e passaria a ser calculado com base no peso de fábrica do automóvel. Mesmo assim, o valor cobrado não poderá ultrapassar o teto de 1% do preço do veículo. Nesta etapa, a comissão analisou apenas a constitucionalidade da proposta. O mérito e os impactos financeiros ainda serão discutidos em uma comissão especial. Autor da PEC, o deputado Kim Kataguiri, defendeu a mudança e afirmou que existem alternativas para compensar uma eventual perda de arrecadação aos estados e municípios. A proposta enfrenta resistência de governistas e de entidades que representam as secretarias estaduais da Fazenda. O principal argumento é de que a redução do imposto deve comprometer receitas destinadas aos estados e aos municípios, que recebem metade da arrecadação do IPVA. O líder do PT, Pedro Czai, criticou a proposta ao afirmar que as medidas de redução tributária precisam indicar obrigatoriamente de onde virão recursos para compensar a perda de arrecadação.
4: Deputado Kim.

0: O relator retirou a previsão de compensação do relatório dele. Então, não há uma previsão de compensação. Segundo, toda a proposta de redução de arrecadação de impostos, ela precisa ser acompanhada de uma devida compensação.
1: Depois da comissão especial, a PEC precisará ser aprovada em 2 turnos pelo plenário. Se avançar, o texto segue para o Senado. 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

0: Avi Levine. Alô, Sobral!
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Pra quem não sabe essa canção, foi praticamente o começo de tudo. Foi quando o Forrozão Tropicália começou a ter aquele contato mais direto com vocês. Foi quando a gente começou a conhecer o mundo gostoso e maravilhoso da música e do público. Então essa daqui com certeza é pra você.

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1: 7:31.
2: Repita.
1: 7:31.
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4: O Brasil ainda enfrenta um grande desafio no acesso ao saneamento básico. Cerca de 30 milhões de pessoas ainda não possuem acesso à água tratada e aproximadamente 90 milhões vivem sem a coleta de esgoto. Apenas 51,8% do esgoto gerado é tratado antes de retornar ao meio ambiente. Especialistas apontam que, diante dos efeitos das mudanças climáticas, períodos prolongados

0: de estiagem e aumento na demanda por água, investir em saneamento e ampliar a reutilização da água são medidas estratégicas para diversificar a matriz hídrica do país, encarando os desafios do futuro, como avalia Alexandre Perufo, diretor executivo na Apura, unidade de negócios da Aegea Saneamento.
1: O saneamento, ele anda de braços dados, disponibilidade hídrica, né? Porque na medida em que o saneamento avança, cada vez mais efluente tratado nós temos disponível para viabilizar projetos de reuso. Então, é o que pode acontecer de melhor. O saneamento avançar, as coberturas nas comunidades cada vez serem maiores de esgotamento sanitário e tratamento, viabilizando os projetos de reuso de água.
0: Transformar o esgoto tratado em uma nova fonte de abastecimento em atividades industriais, reduz a retirada de água dos rios e reservatórios, preserva recursos naturais, diminuindo o desperdício e liberando água potável para o abastecimento da população, explica o especialista.
1: Estamos diante de uma situação de crise climática em que há escassez de água nos mananciais, nos rios, para captação e produção de água potável. Esse volume de água nos rios, ele vai ficar inteiramente disponibilizado para as comunidades, para as cidades. Então não vai haver questão da competição pelo uso da água, como se vê em alguns lugares do mundo, inclusive no Brasil, em que tem que se escolher, no caso de escassez hídrica, entre a atividade industrial e o abastecimento humano. Então essa é uma forma planejada e estruturada para tornar as cidades, pelas próximas décadas, resilientes e imunes à questão de escassez hídrica.
0: Seguindo essa tendência, a Aegea, por meio da Apura, vem desenvolvendo iniciativas voltadas para o fornecimento de água de reuso para indústrias na região metropolitana do Rio de Janeiro. Produção e reportagem, Karina Chaves.
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0: 7:44.
1: Repita.
0: 7:44.
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1: 7:59. Repita. 7:59.
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Lado, bom dia na paz do Senhor. São 8 horas e 15 minutinhos. Já está no ar. Boas novas para você nesta manhã abençoada. Sabadão de bênçãos até as 11 da manhã. Eu conto aí com o seu carinho de audiência. Que Deus abençoe a todo o povo que está na escuta desta programação abençoada através das ondas sonoras da 89,9 Rádio Cidade de Vitória. Bom dia para você nesta manhã. Que Deus abençoe sua casa, sua família, seus projetos, todos os sonhos, né? Deus possa guiá-los com sabedoria e entendimento. Eu quero com muito carinho saudar a todo o povo com a paz do Senhor Jesus Cristo. Que Deus abençoe sua vida muitíssimo, lhe traga, lhe dê muita saúde, tanto para o corpo físico quanto para a sua alma. Então aumente aí o volume do som. Bom dia na paz do Senhor Jesus Cristo. Bom dia a todo o povo de Deus. Que Deus abençoe sua vida, sua família. E vamos continuar juntinho até as 11 da manhã. Tá certo? Sabadão de bênçãos. Se você quiser ligar e participar, anote aí o nosso número 981-13-8239. Anote 981-13-8239. Esse é o meu número, tá, meu povo? 981-13-8239. Ligue para nós. Tem boas novas no ar para você. 981-13-8239. Anote. 981-13-8239. Então, vamos ouvir, continuar ouvindo a canção que vocês já estão ouvindo. E você pode ligar para mim, participar. E eu quero atender você com muito carinho. Luiz, vê se tu consegue a canção para mim. Projeto no Deserto, eu acho. É Voz da Verdade. Nós vamos começar o programa ouvindo esta canção e eu dedico especialmente para todo o povo de Deus, tá? Nesta manhã abençoada, sabadão de bênçãos para você. Tem, Luiz, a canção? É isso aí. Então vamos ouvir, já já nós retornamos com mais boas novas.

É isso aí, povo de Deus. Já tem gente mandando mensagem aqui. Nós já vamos atender os irmãos com muito carinho. Eu quero mandar uma alô especial para você que já está na escuta da programação Boas Novas. E se você quiser ligar e participar comigo, olha, é muito simples. 981-13-8239. Anote aí, 981-13-8239. Ligue para mim. Quero atender você nesta manhã de sábado. São 8 horas e 21 minutinhos aqui em Vitória do Mearim. Esse é o nosso programa Boas Novas, todos os sábados, das 8 até as 11 da manhã. Um sabadão abençoado para todo o povo de Deus. Amém? Então, ligue para mim, 981-13-8239. Anote, 981-13-8239. Bom dia, eu sou Marina de Arari. E eu gostaria de oferecer o hino Passa Lá em Casa para meu irmão Gago, lá na Coreia. Bom dia, Marina. Bom dia, Gago, na Coreia. Bom dia a toda a cidade de Arari. Que Deus abençoe todo o povo de Deus. Para você que quer ligar e participar, olha, é muito simples. 981-13-8239. Anote aí. 981-13-8239. Eu já quero mandar um alô especial aí para o seu Benedito Oliveira, de Capoeira Grande, né, que está na escuta da programação Boas Novas, seu Valdemir de Jesus, bom dia para vocês. Irmã Benedita, lá em Coque, bom dia, princesa, na paz do Senhor. Para você que está ligadinho com a gente aí, 981-13-8239, anote, 981-13-8239, anote aí. 981-13-8239. Ligue para nós, participe, tem boas novas no ar para você. 981-13-8239, anote. 981-13-8239. Ligue para nós, tem boas novas no ar para você. Alô, Renatinha, ali na cidade de Itapecurumirim, ligadinha aqui com a família Boas Novas. Deus abençoe você, querida. Eu quero mandar um alô especial para dona Clarinda. Bom dia, irmã Clarinda, lá em Arari. Bom dia para a senhora, na paz do Senhor. Todos aí da cidade de Cajari, sintam-se todos abraçados pela família Boas Novas. Alô, você de Lago Sul, você de Lago Verde. Muito obrigada pelo carinho de sintonia. Você também que é aí de Bela Vista, Olinda Nova do Maranhão, Cantanhede, povo abençoado de Pio XII, bom dia na paz do Senhor. Povo de São Mateus, alô você de Anajatuba, Viana Maranhão, bom dia na paz do Senhor. Deus abençoe os irmãos de toda a nossa linda Baixada Maranhense, né? Início aqui de Vitória do Mearim até vai muito longe, né? Deus abençoe todo o povo de Deus com muito carinho nesta manhã abençoada, tá certo? Então vamos ouvir as canções e já já nós retornamos com mais boas novas. Aumente aí o volume do som, já tem boas novas para você.

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0: povo, são 8 horas e 33 minutinhos. É o nosso programa Boas Novas. Se você quiser participar com a gente, olha, anote aí o nosso número 981-138239. Anote 981-138239. Anote aí 981-138239. Esse é o meu número, tá, meu povo? 981-138239. Então vamos atender aqui a nossa ouvinte. Eu quero oferecer um hino para minha mãe, meu pai, minhas irmãs e para toda a minha família, a Luísa, do povoado Bacabalzinho. Bom dia, Luísa. Um abraço para você e toda a sua família aí, tá? Em Bacabalzinho, qualquer hino de Silvan Santos. Luiz, nós vamos colocar uma canção bem linda para você, Luísa. Eu agradeço o seu carinho de sintonia. Quem já mandou um áudio aqui carinhoso, vamos ouvi-la.
1: Bom dia, irmã Ana.
0: Bom dia, meu amor.
1: A paz do Senhor.
0: A paz.
1: Aqui é Isabel de Arariaçu. Estou ligada aqui no programa.
0: Obrigada.
1: Quero oferecer o próximo hino para toda a comunidade de Perimirim, de Gameleira, da Lindosa. Eu ofereço também para Sua Herpílio, em Açutinga, onde Ana Jatuba. Eu ofereço também para toda a comunidade aqui na em Arariaçu, na Rua Nova. Especialmente meus filhos Amauri, Reinaldo, minha nora Sirlene, Ediene, todos os meus netos. Que Deus o abençoe e proteja sempre. Um abraço, um feliz sábado para todos.
0: Igualmente, dona Isabel, bom dia para a senhora, na paz do Senhor. Para todos aí de Arariaçu, na Rua Nova, Deus abençoe. Todos de Perimirim, Gameleira, Lindosa, né? Também de Açutinga 1, em Anajatuba, Deus abençoe. Quem já está ligadinho com a gente também é o pastor Ataíde. Bom dia, pastor Ataíde. Um abraço para o senhor e todos aí da cidade de São João Batista, povoado Alto da Esperança.
2: Paz do Senhor Jesus Cristo, irmã Ana Limaciel.
0: Rapaz.
2: Já estou sintonizado no Boas Novas, Salvadão de Bênção, aqui diretamente do Alto da Esperança, Rua da Esperança, São João Batista, Maranhão. Gostaria de ouvir com Nelo Pires, Caminho da Vida. Louvado seja Deus para todos os nossos ouvintes. Escutar esse louvor abençoado. Isso é relíquia, irmã Ana Lima.
0: Com certeza. Com certeza, pastora Taíde. Nelo Pires, Caminho da Vida, Luiz. Vamos já baixar aqui pro senhor. Um abraço pro senhor, para toda a sua família, todos os irmãos aí de Alto da Esperança. Deus abençoe os irmãos, os ouvintes aí que estão ligadinhos aqui com a família Boas Novas. Minha amiga Jaque, bom dia, Jaque.
3: Senhor, irmã, eu quero pedir um hino de Damares. O nome do hino é Dabi ou Mical. Ofereço para a senhora, para todos ouvindo o programa Boa Nova, para todos aqui do Sítio Gama em Coque. Obrigada.
0: Eu que agradeço, Jaque. Um abraço para você, todos aí em Sítio Gama de Coque. Bom dia para vocês, na paz do Senhor, meus amados ouvintes. Deus abençoe. Gente, nós vamos baixar aqui a canção. Tem a canção aí, Luiz? Dabi ou Mical? Nós vamos baixar, viu? Enquanto isso, nós vamos ouvir a canção já pedida aqui de Silvan Santos, já no início aqui para a nossa irmã, que foi o pedido da Luísa ali de Bacabalzinho. Enquanto isso, nós vamos baixando as canções pedidas. E você aí do outro lado, você pode ligar, participar, 981-13-8239. Anote aí, 981-13-8239. Ligue para nós, tem boas novas para você, 981-13-8239. Esse é o nosso número, nosso WhatsApp, você pode ligar e mandar o seu oferecimento. Eu quero atender você nesta manhã com muito carinho. Bom dia, aumente aí o volume do som, tem boas novas para você.

pastor Ataíde. Deus abençoe sua vida. Canção maravilhosa nesta manhã de sábado. Você também pode fazer como pastor Ataíde. Anote aí o nosso número 981-13-8239. Anote 981-13-8239. Esse é o meu número, tá, meu povo? Nosso WhatsApp também, você pode ligar, participar. E eu quero atender você nesta manhã com muito carinho. Ligue pra gente, 981-13-8239. Anote aí, 981-13-8239. Anote 981-13-8239. Esse é o meu número, você pode ligar e participar. Que Deus tem uma palavra para você nesta manhã. 981-13-8239. 981-13-8239. Então nós vamos agora atender você aí que está ligadinho do outro lado. Quero mandar um alô especial nesta manhã para todos os ouvintes que não perdem aí a nossa programação. Sempre estão ligadinhos com a gente. Eu quero atender aqui o seu Aragão, né? Ele é taxista lá de Matões do Norte. Ele pediu uma canção de Silvan Santos. Nós vamos já tocar para o senhor. Muito obrigada pelo seu carinho de sintonia. Deus abençoe sua vida. Alô, você aí de Arari, bom dia na paz do Senhor. Todos da cidade de Arari, que não perde a programação, boas novas. Eu quero mandar um alô especial também para a irmã Benedita, bem aqui na Rua da Paz, em Coque, tá? Pertinho da gente. Deus abençoe, dona Benedita. Alô, dona Maroca, lá em Pissarreira, Viana. Bom dia na paz do Senhor. Mãe Maria de Jesus, na Vila União, só que em Olinda Nova do Maranhão, ligadinha aqui com a família Boas Novas. Deus abençoe, querida, você que está ligadinhos com a gente. Eu quero mandar um alô especial para seu Zé Maria e suas netinhas, né? Bom dia na paz do Senhor. Alô, Rosélia, lá em Caetano, Lagoaçu. Bom dia, Rosélia. Mari e Célia em Sumaúma, só que Conceição do Lagoaçu também. Seus filhos, né? O Marcos, Deus abençoe vocês. Obrigada aí pelo carinho de sintonia, toda a cidade de Lagoaçu, sempre participando aqui com a gente da programação Boas Novas. Quero mandar um alô especial para o povoado Coivara, em Matões do Norte, tá? Povo ligadinho aqui com a gente, Deus abençoe. Bom dia, a paz do Senhor. Aqui a irmã Denilde de Alegre, município de Cajari. Quero oferecer a canção do roteiro para minha família e para todos os irmãos da Congregação Batista de Tucum. E para todos que estão na escuta aqui da programação. Bom dia, Denilde. Todo

povoado alegre aí de Cajari. Deus abençoe vocês. Muito obrigada aí pelo carinho de sintonia. Eu quero mandar um alô especial para seu Valdemir, né, em Capoeira. Tá certo? Seu papai, seu Benedito, dona Maria Antônia. Deus abençoe vocês, viu? Um abraço carinhoso. Alô, Michele, em Bacurizinho, Cajari. Irmã Socorro, lá em São Joaquim.

0: Olinda dos Aranhas, São João Batista, ouvindo Boas Novas, sua filhinha Alana, Deus abençoe vocês. Muito obrigada aí pelo carinho de sintonia. Então, bom dia para você que já está mandando mensagem e quer participar com a gente. Anote aí o nosso número 981-13-8239. Alô, você, 981-13-8239. Alô, Lúcia, em Penalva, bom dia para você, na paz do Senhor, tá, Lúcia? Um abraço carinhoso para você, pelo seu carinho e sintonia, obrigada. Alô, irmão Dico e família em Pedrinhas, Arari, bom dia pro senhor, irmão Dico. Vamos atender aqui o ouvinte, bom dia, alô, você. Alô, bom dia, com quem eu falo?
1: Senhor.
0: Rapaz.
1: O Antônio.
0: Oi, Antônio.
1: Que irmão Antônio.
0: Irmão Antônio.
1: Eu gostaria de...
0: Você fala de onde, irmão Antônio?
1: É, de Parauapebas, Pará.
0: Ah, tá. Fique à vontade, irmão.
1: Eu gostaria de fazer um pedido da música da cantora Sara Richelle.
0: Sim.
1: E oferecer para todo o povo no Maranhão e também para os amigos aqui no Pará.
0: Tá certo.
1: Pastor Arnoldo. O Arnoldo, esposa, aqui no Pará.
0: Certo.
1: Da Assembleia de Deus Missão.
0: Tá certo.
1: E para todos os ouvintes da região de Vitória do Maranhão.
0: Tá bom, querido. Um abraço.
1: Especialmente para o povoado de Pedras.
0: Certo.
1: Tá bom? Muito obrigado.
0: Eu que agradeço, irmão Antônio. Bom dia.
1: Bom dia.
0: É isso aí. Nós vamos ouvir a canção da nossa cantora Sara Richelle. Tu já sabe a canção aí, né, Luiz? Muito obrigada, irmão. Deus abençoe. Pedindo aqui, bom dia. Eu quero ouvir uma canção Passa Lá em Casa. Já foi tocada, princesa, mas nós vamos... Tá, é ali de Sumaúma, Conceição de Lagoaçu, a Maricela. Maricela, eu vou procurar uma outra canção para você, viu, gatinha? Já tocou essa, mas nós vamos tocar uma tão linda quanto essa para você. Ah, ela mandou que já está me ouvindo. Gracilene, de Olho d'Água, Cajari. Bom dia, Gracilene. Vamos fazer assim, nós vamos ouvir as canções já pedindo e já já nós retornamos com mais boas novas.

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1: 9:08.
2: Repita.
1: 9:08.
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0: E 20 minutinhos, esse é o nosso programa Boas Novas, nesta manhã de sábado, sabadão de bênçãos especial para você. Você pode ligar pra gente no 981-138239. 981-138239. O seu Antônio, lá de Parauapebas, pediu a canção aí de Sara Richelli, já tocou, né? Enquanto Você Adora, canção muito linda. E ele ofereceu para toda a sua família, né? Para o pastor Arnaldo, é isso, Arnaldo família ali em Parauapeba, para todos os irmãos aí de Pedras. Deus abençoe vocês, meus amados. Obrigada pelo carinho de sintonia. A canção, de fato, é muito linda, da Sara. Que Deus abençoe a chamada da Sara e ela seja próspera, mais próspera e abençoada em toda a sua caminhada. Eu quero também louvar a Deus pela sua vida, meu amado ouvinte do programa Boas Novas. Você que está ligadinho aí com a gente. Bom dia! Já estou ligada aqui. Quero a canção de Sara Richelli, né? É, eu sou aqui de Mato Grosso, do Maranhão, e estou ouvindo Boas Novas. Obrigada! Vamos atender aqui, irmã Maroca. Bom dia, irmã Maroca. Tudo bem? Alô, você. Bom dia!
1: Bom dia!
0: Tudo bom, princesa?
1: Meu amor, melhor agora ouvindo a sua voz.
0: Amém! O que a senhora pede, gatinha?
1: É, eu peço o hino com Marcos Antônio. Quase morri.
0: Quase morri.
1: Oferecer para os meus três netinhos aqui, Rafael, Vitória e Marcos.
0: Certo.
1: E também para Lara, Rafisa, Cecília, Levi e a mãe deles.
0: Amém.
1: Pra você, com todo carinho.
0: Igualmente, dona Maroca. Bom dia pra senhora. Deus abençoe, viu? Um abraço. É isso aí, povo de Deus. Se você quiser ligar, participar, olha, 981-138239. Anote aí, 981-138239. Bom dia, paz do Senhor Jesus Cristo. Aqui é o irmão Renan de Cajariga. Eu gostaria que você mandasse um alô para mim, para meu pai, pastor José Henrique, e minha mãe, missionária Jane Sueli, do Ministério Comadesma. Bom dia, gente, a paz do Senhor. A todos os irmãos aí de Cajari, do Ministério Comadesma, bom dia, Deus abençoe. Pastor José Henrique, a missionária Jane, Deus abençoe vocês. Muito obrigada pelo carinho de sintonia. Renan, grata pelo seu carinho, viu? Quando quiser passar aqui nos estúdios da 89,9, fique à vontade, trazer uma palavra de Deus ao coração do povo. Está aberto as portas. Então vamos fazer assim, vamos ouvir as canções já pedidas. E já eu retorno com mais boas novas, tá certo, povo de Deus? São 9 horas e 24 minutinhos. Lembrando a todo o povo de Deus que dia amanhã, no caso, né, domingão, a partir das 8 horas da manhã, a Ação Novo Olhar estará no povoado Moitas. Você que está precisando aí de cirurgias de catarata, pterígio, se dirige até o povoado Moitas, que tem uma equipe abençoada, o Rafael Poita, a Elda Cristina, o irmão Assis, o Luiz Mancinho, né? É, o Louro do Peixe. Deus abençoe os irmãos. É a equipe aí do deputado federal Josivaldo JP, na região de Moitas, levando aí mais uma ação do projeto Um Novo Olhar, tá certo? Povo de Deus, então, a partir das 8 horas da manhã, ali no povoado Moitas, o mutirão, tá certo, gente? Do projeto Um Novo Olhar, na verdade é o programa, perdão. Programa Um Novo Olhar, do deputado Josivaldo JP, toda uma equipe abençoada. Então, será aonde? Será aí no Parque da Jussara, povoado Moitas. Tá certo, povo de Deus? Se dirija até lá e seja abençoado em nome de Jesus. Bom dia, na paz do Senhor, bom dia. Mandando bom dia aqui a Ana Paula, bom dia, Ana. Então vamos ouvir as canções, já eu retorno com mais boas novas.

E povo de Deus, essa canção vai especialmente aí, foi o pedido da nossa querida que mandou mensagem aqui, Ana Paula, né, de Capoeira Grande. Bom dia, Ana Paula. Ela pediu essa canção, Não Me Deixe Esquecer, com Valesca Maísa. Eu quero agradecer, viu, Ana Paula, pelo seu carinho de sintonia. Então já está aqui nos estúdios, Edinaldo, bom dia. Então, enquanto ele se desocupa aí, eu quero agradecer. Bom dia, gostaria de ouvir a canção com a cantora. Conseguiu a canção, Luiz? Quem pedirá, né? Eu não sei se essa é a canção que você está pedindo, tá bom? É a Maria Melo e o Delailto Mendes aí de Jussarauzinho, município de Vitória do Mearim, tá certo? Nós vamos tocar para você daqui a pouquinho, tá, meu amor? Mas eu agradeço o seu carinho de sintonia. Então, já estar aqui, Patinho chegou atrasado hoje, tá? Vou colocar ele de castigo, porque

0: Tá chegando atrasado. Bom dia, amor.
1: Bom dia, amor. Bom dia a todos os ouvintes, a paz de Cristo Jesus. Não é nem atrasado, amor, é correria mesmo, resolvendo tantas coisas. E aqui estamos, né, para apresentar mais um programa, esse sabadão de bênção. Graças a Deus por essa oportunidade, neste dia, né, dia 11 do 7 de 2026. Graças a Deus, aqui estamos, né, para atender, e você já pode entrar em contato conosco. Abraça todo o nosso querido Maranhão, mais de 40 municípios do Maranhão alcançados nesse momento, né, desde as 8 horas aí que o programa se iniciou. Pelas ondas sonoras desta emissora, o programa Boas Novas Especial Sabadão de Bênção, na apresentação Anali Maciel e Edinaldo Opatinho. Programa esse que vai ao ar também durante a semana, toda quarta, quinta e sexta, de 11 da manhã até as 13 horas. Na sexta, sempre Luiz Carlos Filhos comandando também a programação, e Deus abençoando a toda a nossa região do Maranhão, aonde são alcançados por essa emissora. Então é isso, queridos, graças a Deus por essa oportunidade, e vamos aí atender os nossos queridos ouvintes. Vamos de alô a todos aí de Arari, um forte abraço, Miranda, Matões, aos nossos queridos ouvintes de Itapecuru, Santa Rita, Anajatuba, você também da região de Bacabal, Lagoaçu, nosso povo de Conceição do Lagoaçu, um forte abraço. Também não posso esquecer do nosso povo de Lago Verde, Bela Vista, Pio 12, nossos ouvintes queridos da cidade de Monção, Garapé do Meio não fica de fora, nossa querida Vitória do Mearim, vocês de todos os bairros em Vitória do Mearim, sintam-se abraçados, todos os povoados de Vitória do Mearim também, alô Cajari, alô Viana, alô você de Olinda, Matinha, Penalva, Pedro do Rosário, São João Batista, Cajapió, São Vicente de Ferre, é o Maranhão ouvindo a programação. Você que sintonizou no seu carro de passeio, ou no caminhão, ou na van, obrigado por essa carona maravilhosa. E o Deus das nossas vidas, o nosso Senhor, o nosso Salvador, Jesus Cristo, possa e continue abençoando você. Mas não só você, querido, a sua família, os seus projetos, coloque sempre nas mãos do Senhor e você verá, tá? As bênçãos da parte de Deus em nossas vidas, tá? Olha, foi falado agora há pouco, aqui, irmã Ali falou, né? E eu vou tocar nesse assunto também, estará acontecendo, gente, uma grande ação, um grande mutirão dos olhos, olha, é um trabalho lindo que já vem há vários anos acontecendo no Maranhão. O pioneiro é o nosso pastor e deputado federal Josival do JP, a gente já vem fazendo em quase todo o Maranhão, nos quatro cantos do Maranhão. E é um trabalho diferenciado, com os melhores profissionais, qualidade no óculos, e todos aqueles que depois se fizerem a triagem, se necessitarem, viu, depois da triagem, para cirurgias de cataratas e pterígeno também, nós estaremos enviando, como já vem sendo feito, né? Só cirurgias já foram para mais de 47 mil cirurgias que já aconteceram através desse projeto Um Novo Olhar e Maranhão Zero Cataraca, um projeto ao qual Deus colocou no coração do nosso querido Josivaldo JP. E desta vez vamos falar novamente da região de Arari. Já fizemos duas ações na sede de Arari, quem conhece o nosso trabalho sabe disso, mas aprove o Senhor, nós estarmos levando para a zona rural. Lembra que nós fizemos na região do Japão, aqui em Vitória do Mearim? Foi um sucesso, foi bênção, né? E agora estará acontecendo, tá? Pela primeira vez na história, na região de Moitas, né? Pela primeira vez estará na região de Moitas. E para falar conosco sobre esse lindo projeto, tá? Nós vamos falar aqui ao vivo com meu irmãozão, esse servo de Deus, né? E ele entendeu a importância desse projeto, abraçou esse projeto juntamente conosco, né? Na região de Arari. E hoje eu posso dizer que ele é o coordenador desse projeto, e vamos falar com ele ao vivo. Estou falando aqui nada mais nada menos de Rafael Poita. Alô, Rafael, bom dia, meu irmão.
2: Bom dia, irmão Edinaldo Patinho.
1: Bom dia, meu irmão, a paz do Senhor, tudo bem, Rafael?
2: Paz do Senhor, irmão Edinaldo, tudo bem, graças a Deus.
1: Rafael, eu estou aqui agora falando.
2: Estamos aqui na escuta aqui do programa aqui.
1: Que maravilha. Eu sei que tua vida é corrida, meu irmão, mas graças a Deus você tá aí sintonizado no programa. E vamos falar dessa bênção da parte de Deus aí que está vindo para nossa região aí de Moitas, né? Esse projeto lindo que é um novo olhar do nosso querido JP. Você está ao vivo, fique à vontade.
2: Sim, Edinaldo Patinho. Amanhã, dia 12, durante todo o dia, aqui na região de Moitas, atendendo todas as regiões vizinha, Bamburral, Morada Nova, Macabalzinho, Manel João, muitos povoados já confirmaram que irá estar presente no grande mutirão do nosso deputado federal Josivaldo JP. Hoje ali em Matões do Norte, nós já mandamos para 10 pessoas para fazer as suas cirurgias de catarata e de pterígio. E todos aqueles que estiverem neste mutirão, aqui na região de Moitas, que precisarem de cirurgias de catarata, de pterígio, vão receber o encaminhamento e nós iremos correr atrás para que todos possam ser abençoados através desse projeto do nosso deputado federal JP, que tem abençoado centenas e milhares de pessoas na nossa cidade de Arari. Nós sabemos que já foi feito 3 mutirões com este e já foram dados mais de 1.000 e poucos óculos na cidade de Arari através do nosso deputado JP. E só de cirurgias que a gente já levamos para São Luís, para Santa Inês e agora para Matões do Norte, foram para mais de 200 cirurgias. Isto é um trabalho que a gente tem feito através com a parceria do nosso deputado Josivaldo JP. Isso, Patinho, fora as demandas que nós temos de exame, de consulta, de ultrassons e de outros tipos de exames de imagem, que todos os dias nós estamos marcando e enviando as pessoas para ser atendida em algum lugar do Maranhão. Isso mostra o compromisso do nosso deputado JP e da nossa equipe aqui de Arari, que tem trabalhado incansavelmente em pró da campanha do nosso deputado JP.
1: Poita, então.
2: E é isso aí, Patinho. Sim. Muito obrigado por tudo.
1: Tá me ouvindo bem? Tá me ouvindo?
2: Tô ouvindo bem,
1: Patinho. O início dessa ação amanhã, a partir de que horas o início?
2: É a partir das 8 horas da manhã.
1: O local?
2: Parque da Jussara.
1: Parque da Jussara, a partir das 8 horas da manhã. Então vai ser o dia inteiro?
2: Vai ser o dia inteiro. Enquanto tiver gente, vai ser atendido. A ordem do deputado é para atender todas as pessoas que necessitarem de cirurgias e de óculos.
1: Tá certo. Poita, eu tá certo mesmo. Eu já quero agradecer pela tua participação e dizer a ti também, Poita. Eu quero dizer o quê? Que Deus continue, meu irmão, te abençoando e te utilizando, tá? Como canal de bênção para abençoar a vida dos ararienses, viu, meu irmão? Você é bênção de Deus.
2: Amém.
1: Eu tenho você hoje que nem é um irmão em Cristo e irmão em sangue. Te considero demais. E você faz um trabalho diferenciado, meu irmão. Tá? Pode contar com as nossas orações e o nosso apoio, viu? Sempre.
2: E eu quero teu apoio amanhã, Edinaldo, para que esteja lá, para que a gente fale para as pessoas que estiverem lá sobre o projeto do nosso deputado. Ele não pode estar presente devido ao pleito eleitoral, que está proibido fazer antecipação de campanha política. Ele não pode estar nesses eventos, né? Assim eu recebi da equipe organizadora dele, mas que a equipe dele está disponível para falar e para falar dos projetos do nosso deputado. Então eu já convido Patinho.

0: que quem não sabe foi uma pessoa que abriu o caminho para que o deputado Josivaldo JP entrasse na cidade de Arari e hoje está sendo um dos deputados mais bem reconhecido e falado na cidade de Arari pelo projeto social e pela sua simplicidade quando ele chega a falar com as pessoas. Então as pessoas aqui todos os dias compartilham os vídeos do JP, porque o homem trabalha de domingo a domingo e todo dia ele tem o que mostrar, porque quem trabalha tem o que mostrar, né?
1: Tem o que mostrar, é desse jeito o slogan dele. E Poita, pois eu farei de tudo, vou sim, eu estarei aí com vocês, eu vou ver se eu levo a Ana Ali também comigo, tá?
0: A irmã Ana Ali, que aqui vai ter o peixe assado pra nós comer.
1: Eita, rapaz, tu falou em peixe, eu lembrei agora de pastor Ataíde lá de São João Batista pra comer. Pois tá bom, Poita. Deus te abençoe, meu irmão, tá? Só repete de novo o local, o horário, tudo certinho de novo aí pro povo ouvir, tá? O horário que vai iniciar e o local. Parque da Jussara. Isso.
0: A região de Moitas.
1: Ok.
0: A partir das 8 da manhã.
1: Pois estaremos lá, meu irmão, em nome de Jesus, estaremos lá, tá?
0: Abraço a todos.
1: Forte abraço. Não. Olha, gente, eu vou sim, em nome de Jesus estarei nessa ação, tá? Quem quiser levar caipira pra mim, jaca, cupuaçu, tanja, pode levar que eu recebo, tá? E pensa numa região rica, região de Moitas, de um povo trabalhador. Vai sábado ali na feira de Arari para vocês entenderem, tá? Vendem de tudo, é um povo que produz realmente, tá? É um povo guerreiro, é uma região muito linda. Aquela região toda ali, eu digo assim, é uma região rica. Rica porque tem um povo abençoado por Deus, um povo trabalhador. Uma região que a gente ama muito. E é isso. Poita, quero mandar um forte abraço a ti, a tua digníssima esposa, a tua família, tá? Me sinto honrado, Poita, de estar ao teu lado nesse lindo projeto. Que bom, Poita, que tu entendeu. Porque tem que entender, né, gente? Tem que amar, tem que sentir no coração a necessidade do povo. É quem já passou por isso, por situações difíceis, que entende e abraça um projeto como esse, né? Que é cuidar de quem precisa. Então é um projeto que a gente já vem fazendo em quase todo o Maranhão. E Arari hoje nós temos uma grande equipe que entendeu, né? Tem Racis, Irmão Assis, tem Elda, tem o Branco lá do Bamburral, tem o Poita que encabeçou aí, coordenando junto conosco esse trabalho, né? E outros nomes aí que amanhã serão citados, né? Que fazem parte desse lindo trabalho que irá acontecer. Tem até aqui no Fly, né? Tem no Fly aqui, deixa eu olhar rapidamente aqui para mim não cometer um engano aqui. Quem está aqui ajudando, os parceiros, né? Tem Louro do Peixe, meu amigo Louro do Peixe, um grande abraço, né? E eu levei a filha de Louro do Peixe já duas vezes em São Luís, né? Organizar a identidade, documento. Louro, muito obrigado por procurar nossos trabalhos. Alô, Rosângela, um abraço, tá? Então tem essa grande equipe aí que fazem parte aí deste lindo trabalho que estará acontecendo no Centro de Integração da região de Moitas, tá? Então amanhã, gente, é amanhã, não é outro dia não, é amanhã. Coloque na agenda aí, dia 12 de julho, domingo, o início às 8 horas da manhã, tá? Não tem hora para terminar, só tem horário para começar. Enquanto tiver gente, o povo, os profissionais irão atender, essa que é a ordem, tá? Do nosso pastor Josivaldo JP, atender a todos mesmo de maneira aí, como eles vêm fazendo um trabalho diferenciado. E é isso. E vamos aqui de mais participações. Quero mandar um alô especial aos nossos queridos ouvintes que já aqui estão acompanhando, tá? Quero mandar um alô especial para a Deca, lá em Capoeira Grande. Ela disse que já está ouvindo o programa Boas Novas, tá? Pronto, Deca. Eu acho que amanhã, Deca, nós estamos aí para todo mundo se olhar aí, tá? Eu vou levando ali aí na região aí. Nós vamos passar o dia aí com vocês aí nessa região, pertinho dos nossos amigos e irmão em Cristo, né? Aqui diz assim, bom dia, paz do Senhor Jesus Cristo. Aqui é o irmão Renan de Cajari. Gostaria que você mandasse um alô para mim, para o meu pai, pastor José Henrique, e a missionária, né? A missionária Jane, né? Jane Sueli, né? Do Ministério Comadesma. Todos aí em Cajari, alô, pastor Zé Henrique, né? Um abraço ao senhor, sua família e obrigado, viu? A esse povo de Deus aí que estão em Cajari acompanhando, e participando da programação Boas Novas.

Palmas. Aqui também diz assim: bom dia, irmão Edinaldo, gostaria de pedir o hino de Silvan Santos, anônimo de Lodebar. Prepare pra gente, se não tocou, Luiz, anônimo de Lodebar, é oferecer para minha esposa Cotinha e a minha querida

0: Lá em Resinga, Bela Vista, meu irmão, um abração pra ti, pra sua família, obrigado, né? Ele botou aí, Ana, ali, olha, tá pendurado aí o rádio, ele mandou foi um vídeo aí, ó, gostei de ver. Então, meu irmão, opa, o homem tá trabalhando aqui, desbulhando milho, o que é isso aqui? Tá certo. Tá certo, Luiz, um grande abraço, meu irmão. Próxima canção quero oferecer pra você e família. Gente, tá liberado o nosso número de celular, né, irmã Nali? Tem mais alguma coisa, amor? Mais algum oferecimento? Tem, pois atenda.
1: Vamos
0: calma
1: atender
0: aí.
1: Atender aqui o nosso amado irmão Bireca do Jaguari, ligadinhos com a gente sempre, hein, irmão Bireca?
0: Aqui, olha.
1: Obrigada, irmão Bireca. Viúva sem nada, Luiz, para irmão Bireca do Jaguari. Um abraço pro senhor, toda a sua família, todos os irmãos aí do Jaguari, o pastor Leomar, né, que já vai para um outro campo, juntamente com o pastor Matheus e sua equipe. Mas Deus venha abençoar o ministério do pastor Leomar e continuar abençoando os irmãos aí do povoado Jaguari. Deus abençoe.
0: Nós temos o quê? Duas canções só, Luiz? Três. Pronto, gente. Olha, são exatamente 9:57 aqui em Vitória do Mearim. Você está ouvindo o programa Boas Novas especial Sabadão de Bênção. Então iremos ouvir essas três lindíssimas canções, tá? Uma delas é Anônimo de Lodebar. Gosto tanto dessa canção, tá? Do Poeta de Jesus. Depois Viúva Sem Nada. E tem a terceira aí. Não saia daí. Aumente o volume do som e vamos adorar o nome

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É isso aí, meu povo. São 10 horas e 12 minutinhos. Esse é o programa Boas Novas, tá, meu povo? Nós estamos no ar todas as quartas, quintas, sextas-feiras, tá? Só que das 11 até as 13 horas. E no sábado, sabadão de bênçãos para vocês, a partir das 8 da manhã e nós vamos até as 11. Então, nesta manhã, eu quero compartilhar aqui conosco uma palavra de Deus para os nossos corações nesta manhã. E para isso, eu gostaria que você abrisse aí a sua Bíblia no Evangelho segundo escreveu João, né? Evangelho segundo escreveu João, no capítulo 21. Eu vou ler o versículo 15, o 16 e o 17. Se você puder abrir a sua Bíblia, eu agradeço muito, tá? Diz assim a palavra do Senhor. Evangelho segundo escreveu João, capítulo 21, verso 15. Depois de terem comido, perguntou Jesus a Simão Pedro: Simão, filho de João, amas-me mais do que estes outros? Ele respondeu: Sim, Senhor. Tu sabes que eu te amo. E ele disse: Apascenta os meus cordeiros. Tornou a perguntar pela segunda vez: Simão, filho de João, tu me amas? E ele respondeu: Sim, Senhor. Tu sabes que te amo. Disse-lhe Jesus: Pastorei as minhas ovelhas. Pela terceira vez, Jesus lhe perguntou: Simão, filho de João, tu me amas? Pedro entristeceu-se por ele ter-lhe dito pela terceira vez: Tu me amas? E respondeu-lhe: Senhor, tu sabes todas as coisas. Tu sabes que eu te amo. Jesus disse: Apascenta as minhas ovelhas. Queridos, nós estamos diante de um texto aqui que fala sobre restauração. Nós sabemos tudo o que aconteceu com Pedro, né? O discípulo de Jesus. E essa pergunta que Jesus fez para Pedro, ele faz essa mesma pergunta, ele faz para nós. Essa pergunta de Jesus, ela atravessa os séculos e ela está ecoando nesta manhã aos nossos ouvidos. Tu me amas? Então, essa pergunta de Jesus, ela foi a pergunta mais importante que ele fez para Pedro. Tu me amas? Jesus não perguntou para Pedro sobre seu ministério, sobre sua chamada. Jesus não perguntou como é que está a tua saúde. Jesus não perguntou como é que está o teu emocional. Jesus não perguntou nada disso. Jesus poderia ter perguntado: como é que estão as tuas forças, Pedro? Não, Jesus não perguntou isso. Jesus perguntou: tu me amas? E essa pergunta não foi para constranger a Pedro, e muito menos para constranger a mim e a você que está me ouvindo. Mas essa pergunta é feita para nos restaurar. Ora, essa pergunta aconteceu depois da maior vergonha da vida de Pedro.

Eu creio pela Bíblia e pelos relatos dos escritores que essa pergunta ficou guardada dentro da alma de Pedro até os seus últimos dias da sua vida. E Pedro, a Bíblia diz que ele prometeu morrer por Cristo. Observe que Pedro, ele não era um discípulo comum, mas ele era um homem intenso. Ele era um discípulo intenso. Ele era um homem impulsivo. Ele declarava amor em voz alta. Eu te amo, Senhor. Por ti eu mato e eu morro, né? Eu li um livro do pastor Ciro Sanches e Bordi, que fala sobre Pedro, né? E ele diz que, assim como Pedro, nós, os cristãos do século 21, muitas das vezes negamos a Cristo também. Por exemplo, disse o autor do livro, o autor do livro Séries Pregadores da Bíblia, e um deles é Pedro. E ele disse que nós cantamos muito hino. Sim, eu amo a mensagem da cruz. Até morrer, eu a vou proclamar. Levarei eu também minha cruz, até por uma coroa trocar. Mas quando vem as provas, nós esquecemos esse amor. A coisa mais fácil é dizer que eu morro por Cristo, se eu sou brasileira e estou num país livre lá, que ainda eu posso declarar a minha fé em Cristo Jesus, né? Esse foi Pedro. Então Pedro carregava esse peso da culpa, porque assim como Pedro, eu e você já falhamos com Deus. Quantas vezes, né? Já prometemos tanta coisa para Ele e não cumprimos, né? Então, Pedro não é diferente de mim, de você. Observe que horas depois dele ter dito, não, Senhor, por ti eu morro, né? Ele negou a Cristo por 3 vezes. Ele negou conhecê-lo 3 vezes. Então a distância entre a autoconfiança e o fracasso foi apenas uma noite. Não foi meses, não foi anos. Foi apenas uma noite. Uma noite. Então, ele disse para o Senhor, eu nunca te abandonarei. Mas naquela noite, Pedro negou. Agora imagine ele carregar o peso daquela culpa. Imagine olhar para os olhos de Jesus, cruzando com os olhos de Pedro após a terceira negação. E muitas das vezes eu e você fazemos isso constantemente. Voltamos a fazer o que fazíamos antes, achando que falhamos demais para continuar, não é verdade? A Bíblia diz que Pedro, ele disse, eu vou pescar. E os outros disseram com ele, nós vamos contigo. Ou seja, nós tomamos essa decisão quando negamos a Cristo. Por quê? Porque quem acredita que perdeu o chamado, quase sempre tenta recuperar a antiga profissão. Então, após a ressurreição, a Bíblia diz que Pedro, ele volta para pescar. Não dá para mim seguir a Cristo mais. Eu neguei. Pedro volta para os barcos não porque ele amava mais os peixes do que a Jesus.

É porque a culpa tenta devolver a nós o lugar de onde Deus nos tirou. Então, Pedro acreditava: eu não dou mais para ser apóstolo. Eu neguei o meu mestre. Eu não fui com ele até o fim, como eu tinha dito. Mas só, queridos, que Jesus, ele não desiste de quem cai. E nem acusa também. Em João, no capítulo 21, Jesus aparece aonde? Na praia. E o cenário é muito curioso, né? O que é que tinha lá? Fogo, peixe e pão. É interessante observar esses detalhes, porque o mesmo fogo que havia aquecido Pedro lá, quando ele negava Jesus, agora vai ser substituído por um outro fogo. Por quê? O cenário agora... Desculpa, eu tô tossindo. O cenário agora é outro. Jesus agora vai preparar o café da manhã, né? E ele chama quem? Os discípulos. É vocês mesmos. Cadê vocês? Eu procurei vocês lá na Via Dolorosa, eu não vi ninguém. Eu procurei vocês quando eu estava carregando aquela cruz pesada. Eu não vi nenhum. É isso que Jesus está dizendo. Então começou aqui um diálogo transformador na vida de Pedro. Enquanto Pedro, creio eu que talvez olhou para Jesus e disse: eu não acredito, não. Ele veio atrás de mim. Eu li um livro muito lindo, Os Quatro Primeiros Séculos da Igreja Cristã, Eusébio de Cesareia. E Eusébio Cesareia, ele narra uma passagem linda da vida de João, o apóstolo, após sair da ilha de Pátimos. Antes dele ser jogado na ilha de Pátimos, ele deixa um jovem cuidando da igreja, ajudando a cuidar da igreja em Éfeso. E Eusébio de Cesareia diz que aqueles homens... João entregou aquele jovem para aqueles homens e disse: olha, cuidem dele. Ele é jovem, mas o Senhor me disse que ele vai ser pastor aqui da igreja em Éfeso. E João vai para a ilha de Pátimos. Quem já leu a história sabe disso, que ele passou por lá e ele volta. Não puderam matá-lo, né? Que João morte de uma morte natural, né? O único. Quando João volta para Éfeso, João pergunta: onde é que está o jovem que eu deixei na mão de vocês? E aqueles discípulos disseram: não, João, ele morreu. E João disse: morreu? Como assim? Não, João, é porque ele se afastou da igreja, não está mais entre nós. E o que foi que aconteceu? Ele não morreu porque Deus não mente. Deus me disse que ele seria pastor de Éfeso. Aí a história diz que João disse: onde é que ele está? E disseram: ah, João, e agora ele é dono de uma gangue aqui em Éfeso, um homem perigoso. Ele mata as pessoas, rouba. E a história diz que João disse: pois eu vou lá atrás dele. E Eusébio de Cesareia narra a história com muitos detalhes. Você pode comprar o livro e ler. E João vai, quando começa a entrar nos caminhos que levam até o local onde aquele jovem com a sua gangue vivia, alguém diz: olha, está vindo ali um velho. Pelos passos vem um velho. Eu vou lá roubar ele. Vou dar uma rasteira naquele velho, vou derrubar ele rapidinho. Aí o dono da gangue disse: não, quem vai sou eu. Quando ele ó, avista de longe, ele disse: eu conheço aqueles passos. É de João. E ele correu e se abraçou com João e chorou. João disse: eu vim te buscar, porque Deus me disse

que tu será pastor aqui em Éfeso. Então, amados, Jesus trata conosco dessa mesma forma, porque Jesus, ele sabe das nossas fragilidades. Então ele começa a conversar com Pedro, e aquele diálogo entre eles foi transformador para a vida de Pedro. Porque Jesus, ele não começa dizendo: olha, Pedro, eu esperava mais de ti. Tu estavas comigo em momentos ímpares do meu ministério, mas tu me traiu. Tu disse que tu nem me conhecia. Não foi assim que Jesus falou. Jesus, ele perguntou, ele começou falando sobre o amor. Jesus não jogou na cara de Pedro os erros dele. Jesus perguntou para ele: tu me amas? Tu me amas, Pedro? Jesus não perguntou você, nem disse você nem merece mais ser apóstolo. Não, Jesus não disse isso. Nós é que medimos as pessoas pelos seus piores dias, né? Mas Deus não é como nós. Deus mede pelo que existe no coração das pessoas. Pedro negou a Cristo publicamente, caiu, mas o amor que existe dentro dele não morreu. A queda foi real, mas o amor também é real. Então Jesus não pergunta: por que você me negou? Jesus pergunta: tu me amas? Porque restauração, queridos, não começa na culpa, mas começa no amor. Por que Jesus perguntou 3 vezes? Não para humilhar, mas para curar Pedro. Cada pergunta cobre uma negação. Cada resposta reconstrói algo que parecia perdido. Então Pedro se entristece na terceira vez. Não porque Jesus estava o rejeitando, mas porque Jesus está tocando exatamente na ferida. É, Senhor, tu sabe de tudo. Mas Jesus, ele restaura Pedro, não lembrando do seu erro, do seu pecado, mas lembrando do seu propósito. Aí Jesus disse para mim: olha para ele, apascenta as minhas ovelhas. E Deus, queridos, ele continua fazendo isso conosco. Ele toca em nós aonde dói. Não para nos ferir mais, mas para nos sarar. O texto original aparece em 2 palavras aqui para amor. O amor ágape, né? Esse amor sacrificial total. E o fileo, ou filéu, né? Amor de amizade, afeto, sincero. Jesus pergunta usando o ágape e Pedro responde usando o fileo, né? É como se Pedro dissesse: Senhor, eu não posso. Eu não tenho mais condições de te prometer um amor heróico, mas eu te amo sinceramente. Pedro, ele não responde com arrogância, mas ele responde com verdade. Sabe por quê? E Jesus aceita essa verdade. Porque existe uma diferença, queridos, entre quem caiu e quem desistiu. Observe que Jesus disse: apascenta as minhas ovelhas. Pedro ainda estava ferido, mas mesmo assim Jesus estava falando para ele algo do futuro. Enquanto Pedro estava olhando para o fracasso, Cristo olhava para o seu destino. Então, Pedro caiu, Judas desistiu, mas o reino de Deus não é formado por pessoas que nunca falharam, mas é formado por pessoas que permitam, ou permitirão, ou permitem que a graça é maior do que a culpa.
Então a Bíblia diz que o galo canta, né? Pedro chora. Mas a última voz que ecoou em sua vida não foi a do fracasso. Foi o que Cristo pergunta para ele: tu me amas? Observe que após cada resposta, Jesus declara algo: apascenta os meus cordeiros, as minhas ovelhas, as minhas ovelhas. O amor de Cristo em nós, ele vai gerar responsabilidades com pessoas. Pedro, ele não apenas foi perdoado, ele foi reconduzido ao propósito, porque Deus não desistiu de você. Não. Talvez você está me ouvindo, está nessa mesma situação, né? Já negou a Cristo ou está negando. Só que Jesus quer te reconduzir ao propósito. Então a queda de Pedro não anulou o seu chamado. E talvez você precise ouvir isso hoje. Sua falha não é o fim da sua história. O que que João nos ensina neste capítulo 21? Que Deus, ele nos procura mesmo depois da queda. Que o amor é mais importante que o nosso desempenho. E que o chamado, ele pode ser restaurado. E que a intimidade, ela precede ministérios. Aí Jesus pergunta: tu me amas? Se a resposta ainda for sim, então existe esperança, não é verdade? Porque Deus pode reconstruir um coração quebrantado e frequentemente faz dele um instrumento mais útil do que antes. E ele continua a perguntar para mim e para você: tu me amas? Essa pergunta não é para nos acusar, mas é um convite para recomeçar. A restauração, ela começa quando respondemos com sinceridade. Mesmo que seja um: Senhor, tu sabes de tudo. E tu sabes que eu te amo. Louvado seja o nome do Senhor. Então, queridos, se você caiu, se você negou, tem graça de Deus para te sustentar. E o Senhor não desistiu. Tá? E se tua resposta é sim, existe esperança, tá? Porque Deus, ele é especialista em reconstruir corações quebrados, quebrantados, que querem desistir por vergonha de ter negado a Cristo. Amém? Vamos ouvir a canção, já já a gente retorna para finalizar aí a programação Boas Novas.

0: diga. 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
1: É isso aí, gente. 10 horas e 40 minutinhos, já está quase encerrando a programação, mas nós já queremos agradecer a você pelo carinho de sintonia. Muito obrigada a você que ligou, participou. Ah, eu não pude ligar, mas está ouvindo Boas Novas. Deus abençoe, ficou com a gente até agora. Muitíssimo obrigada pelo carinho de sintonia. A Deus seja honra, seja glória e o louvor para todos sempre. Pela vida de todos os irmãos, amigos, ouvintes desse maravilhoso programa, tá? Nós prometemos voltar na quarta-feira, se assim o Senhor permitir, tá? A partir das 11 horas da manhã, com a programação Boas Novas. Muito obrigada a todos pelo carinho e sintonia e que Deus abençoe a todo o povo de Deus.
2: É isso aí, gente. Chegando no finalzinho, mas vamos tocar mais louvores ainda, né? Os últimos louvores da manhã de hoje. Quero mandar um alô especial para a Rosânia e família, aqui no bairro João Diogo, em Vitória do Mearim. Aqui nós temos

0: também participações da minha amiga Jordânia, tá? Tá na região do Japão, ouvindo a programação, com um povo lindo, abençoado. Jordânia, que tem viajado conosco, né? Procurado nossos trabalhos como taxista, sempre a São Luís. Já quero aqui, ao vivo e a cores, tá? Te agradecer, minha amiga, e dizer que tem uma mãezona em tanto. É uma bênção, Jordânia. Cada dia eu admiro mais quando conheço um pouco da história dela, principalmente como mãe, né? Como mãe, uma mãezona e tanto. E Deus continue te abençoando, Jordânia. Vamos ouvir o áudio dela.
1: Bom dia, Sérgio.
0: Bom dia, Jordânia.
1: Vou dar um alô aí pra Ângela Maria.
0: Ângela Maria.
1: Jordânia, que
0: vem
1: com o senhor,
0: Mazalanda.
1: Aí,
0: o senhor
1: ofereceu o hino pra ela, só uma fase.
0: Só uma fase.
1: Pra todos os ouvintes também. É na voz masculina, tá?
0: É. Bom dia. Bom dia, Alanda. Alanda tava com saudade. Alanda tava tão pequenininha a última vez que eu vi a Alanda. Agora já tá grandinha, né? Uma mocinha, né? Uma serva de Deus. Continue, Alanda, tá? Louvando a Deus, honrando a Deus, minha filha, que Deus sempre vai te abençoar, tá? Você, sua família, tá? Só, como é o nome da canção que ela falou, Analy? Só uma. Na voz masculina. Eu vou ter que ouvir o áudio de novo, é o jeito. Vamos ver aqui. Só, ver.
1: Bom dia,
0: só uma fase? Voz masculina. Procura aí, Luiz. Vê se a gente, pra gente atender esse povo de Deus. Alô, dona Ângela, tá? Toda a família, todos vocês aí na região do Japão, um forte abraço. Muito obrigado mesmo, tá? Pelo carinho. Em especial de estar sempre ouvindo a nossa programação. A irmã Júlia de Flecheira está na nossa escuta. Vamos ouvir.
2: Bom dia, irmã Adinaldo.
0: Bom dia.
2: O hino aí do roteiro, oferecer para todos os irmãos de Flecheira, João Paulo 1, João Paulo 2, Estiva, para a minha madrinha Maria Dominga dos Anjos, sua filha Joanete.
0: Pronto, queridona, muito obrigado pela sua participação. Tenha um sábado aí abençoado por Deus, tá? A gente agradece, agradece mesmo de coração pela participação de cada um. Aqui diz assim: bom dia. É, aqui é a Maria Eduarda. É, pra você, minha mãe, né? É, bom dia. Aqui é Maria Eduarda de Garapé do Meio, pedindo louvor para minha mãe, que adorarei, tá? Tá certo, Maria Eduarda. Nós vamos ver aqui a canção que adorarei, tá? Pra gente oferecer pra todos vocês, toda a família. Aqui, a Isabel de Cachoeira diz assim: bom dia, gostaria de oferecer todos os hinos para você, para oferecer para vocês e a minha família. É a Isabel aqui de Cachoeira, é Viana, que está acompanhando a programação Boas Novas. Pois é, gente, chegando no finalzinho. Obrigado a todos que estiveram aí acompanhando a programação Boas Novas, tá? Quero mandar um alô especial também para a Lidinalva, lá na Estiva Arari, que está na nossa companhia, ouvindo a programação Boas Novas também. E não esqueçam, gente, não esqueçam, tá? Amanhã será o grande dia que estará acontecendo aí nessa região abençoada por Deus, né? Região aí de Moitas, tá? Grande mutirão dos olhos que estará acontecendo, né? Um projeto, um novo olhar na região de Moitas, tá? Então vai ter consulta de vista grátis, a escolha do óculos também, você vai escolher, é você que escolhe, tá? O modelo do óculos que você vai querer depois receber, tá? Então é consulta oftalmológica que estará acontecendo e terá, querido, a triagem para cirurgias de cataratas, tá? E pterígio. Então você que necessita, não fique de fora, tá? Porque vai ter uma triagem. Se você realmente precisar da cirurgia, aí vai ser feita uma relação, uma organização para estar levando você ou para Matões do Norte, ou Santo Inês, ou São Luís, como o nosso querido Rafael Poita já vem fazendo há muito tempo. Não é só de agora não, né? Só que agora ele tá fazendo mesmo é com gosto de gás, né? Com esse apoio que a gente está tendo do pastor Josivaldo JP, o nosso deputado, ficou mais fácil de a gente abençoar o nosso povo do Maranhão. Toda essa região aqui, tá? Nós estamos fazendo esse trabalho lindo para a glória de Deus. Então o local será no Parque da Jussara, aí na região de Moitas. O início, querido, será a partir de 8 horas da manhã, mas chegue cedo, tá? Será por ordem de chegada. Claro que terá também as prioridades, ok? Então... é uma parceria do nosso querido Josivaldo JP, meu grande amigo.

0: em Cristo Rafael Poita, tá? Louro do Peixe, tá? Doutora Elda Cristina, Kiko, também o Luiz Mancinho, tá? E Branco do Bambu Hall e a Edna. Toda essa equipe aqui está organizada também, está na organização deste trabalho lindo, esse grande mutirão que estará acontecendo amanhã, amanhã, anote na agenda, aí na região de Moitas, tá? Será para todos, todos que precisarem, até da sede de Arari, se precisar, se organize, pegue uma moto, pegue um carrinho, vai bater lá, que lá vai atender todos que estarão presentes, tá bom? Então, Deus abençoe ao nosso povo, tá? Ao nosso Maranhão, querido Maranhão, muito obrigado a todos, tá? Tenham um final de semana abençoado por Deus e até o próximo programa, tá? Fiquem todos com Deus, tá, irmã?
1: Fiquem todos na paz do Senhor, que Deus abençoe todo o povo de Deus. Tchau.
2: Tchau.

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1: 10:59.
2: Repita.
1: 10:59.
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8: Bola rolando, eu sou o Diego Brião e aqui não tem VAR, mas estamos de olho em tudo o que acontece dentro e fora de campo na Copa. O 30º dia da maior competição de seleções nacionais de futebol masculino definiu o segundo semifinalista. A Espanha está entre as quatro seleções que disputam o título da edição de 2026. A classificação diante da Bélgica nas quartas de final teve uma semelhança grande com o que aconteceu na fase anterior, nas oitavas. O meio-campista Mikel Merino outra vez fez o gol decisivo. Contra Portugal, na etapa anterior, Merino marcou o único gol do jogo no minuto 46 do segundo tempo. Agora, nas quartas, quando o empate por 1-1 parecia estar perto da concretização, Merino fez o gol da classificação espanhola às semifinais da Copa aos 43 minutos do segundo tempo. Placar final, Espanha 2, Bélgica 1. A fama de anjo da Espanha vai aumentando para Merino. Outro confronto das quartas de final em

envolverá as seleções da Inglaterra e da Noruega. Muitos médicos e remédios também vão participar. Dos dois lados, as comissões técnicas já admitiram problemas, inclusive com jogadores, envolvendo vírus e complicações respiratórias. As condições climáticas da cidade de Miami, onde será realizado o jogo deste sábado, têm tido dias de elevadas temperaturas e umidade, além da combinação com a recorrente refrigeração. Tudo isto tem causado problemas entre membros das comissões técnicas e jogadores. O meio-campista inglês Declan Rice, por exemplo, chegou a perder treinamentos nos últimos dias. Tomara que não atrapalhe esta promessa de bom jogo entre ingleses e noruegueses. Saindo das seleções sobreviventes para uma já eliminada, a egípcia. A equipe liderada pelo atacante Mohamed Salah desembarcou no país do norte da África na sexta-feira diante de uma multidão e de muita festa. A participação nas oitavas da Copa deste ano repete a melhor campanha do Egito no torneio, que havia ocorrido em 1934, na segunda edição. Naquela ocasião, a derrota ocorreu para a Hungria nas oitavas. Agora, em 2026, os egípcios deixaram a competição de cabeça erguida após fazer uma disputada partida com a Argentina, que é a atual campeã mundial. Neste sábado, esta Argentina jogará diante da Suíça, disputando uma vaga na semifinal. O outro duelo das quartas é composto por Inglaterra e Noruega. Os ganhadores destas duas eliminatórias se enfrentarão na semifinal. O outro confronto da penúltima fase da Copa será formado por Espanha e França. Aqui não tem VAR, mas estamos de olho em tudo o que acontece dentro e fora de campo na Copa.

0: 14 minutos.
1: Repita.
0: 11 horas e 14 minutos.
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1: 11:30.
2: Repita.
1: 11:30.
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2: Esse é o Giro de Notícias, eu sou o Jean Costa e você acompanha os destaques do momento. O presidente dos Estados Unidos, Donald Trump, afirmou que o país está preparado para lançar um ataque em larga escala contra o Irã caso o governo iraniano tente assassiná-lo. Em publicação nas redes sociais, o presidente estadunidense disse que 1.000 mísseis estão prontos e carregados e que outros milhares poderiam ser disparados em seguida. A declaração ocorre após novos relatos de ameaças atribuídas ao Irã em meio à escalada de tensão entre os dois países. Tirã, por sua vez, nega envolvimento em qualquer plano para matar o presidente dos Estados Unidos. Subiu para 4.118 o número de mortos pelos dois terremotos que atingiram a Venezuela em 24 de junho. Segundo o governo venezuelano, o total de feridos permanece em 16.740, enquanto quase 18 mil seguem desabrigados. Os tremores de magnitude 7,2 e de 7,5 ocorreram com menos de um minuto de diferença e devastaram principalmente o estado de La Guaira. Especialistas apontam que, além das forças causadas pelos abalos, a precariedade de parte das construções e as características do solo contribuíram para a dimensão da tragédia. O governo dos Estados Unidos divulgou 3 imagens de um objeto voador não identificado registradas por astronautas da NASA durante uma missão de um ônibus espacial Columbia em 1996. As fotos mostram um objeto em órbita baixa na Terra, mas as autoridades afirmam que ele não foi identificado e que não há qualquer evidência de origem extraterrestre. O material integra a 4ª rodada de divulgação oficial de arquivos sobre fenômenos anômalos não identificados. A Copa do Mundo conhece neste sábado seus últimos semifinalistas. A Suíça enfrenta a Argentina e mais tarde a Inglaterra encara a Noruega. Os vencedores dos dois confrontos se enfrentam na semifinal em busca de uma vaga na decisão. Do outro lado da chave, a Espanha garantiu a classificação ao vencer a Bélgica por 2-1 ontem e agora enfrenta a França, que também avançou às semifinais. O duelo entre as seleções está previsto para a próxima terça-feira, que definirá o primeiro finalista da Copa.
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1: Meio-dia e um minuto. Repita. Meio-dia e um minuto.
2: E reza comigo, o Ângelus. Esta grande oração que séculos e séculos a igreja reza a meio-dia e às 6 horas da tarde. Maria está contigo, recebendo esta oração e oferecendo-a a Jesus, seu filho. O anjo do Senhor anunciou a Maria e ela concebeu do Espírito Santo. Ave Maria, cheia de graça, o Senhor é convosco. Bendita sois vós entre as mulheres e bendito o fruto do vosso ventre, Jesus. Santa Maria, Mãe de Deus, rogai por nós, pecadores, agora e na hora de nossa morte. Amém. Eis aqui a serva do Senhor.

0: em mim, segundo a vossa palavra. Ave Maria, cheia de graça, o Senhor é convosco. Bendita sois vós entre as mulheres, e bendito o fruto do vosso ventre, Jesus. Santa Maria, Mãe de Deus, rogai por nós, pecadores, agora na hora de nossa morte. Amém. E o Verbo se fez carne e habitou entre nós. Ave Maria, cheia de graça, o Senhor é convosco. Bendita sois vós entre as mulheres, e bendito o fruto do vosso ventre, Jesus. Santa Maria, Mãe de Deus, rogai por nós, pecadores, agora na hora de nossa morte. Amém. Rogai por nós, Santa Mãe de Deus, para que sejamos dignos das promessas de Cristo. Oremos. Infunde, Senhor, como vos pedimos, a vossa graça em nossas almas, para que nós, que pela anunciação do anjo conhecemos a encarnação de Cristo, vosso Filho, pela sua paixão, morte na cruz, sejamos conduzidos à glória da ressurreição pelo mesmo Cristo, Senhor nosso. Amém.
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0: Meio-dia e 16 minutos. Repita. Meio-dia e 16 minutos.
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1: Meio-dia e 29 minutos.
2: Repita.
1: Meio-dia e 29 minutos.
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4: Durante a Copa do Mundo, os gastos dos brasileiros em apostas esportivas dispararam e os efeitos no orçamento das famílias ultrapassam os 39 dias da competição. O número de apostadores triplicou durante o Mundial, estimulados por uma avalanche de publicidade durante os jogos e até as transmissões. A parcela da população que colocou dinheiro nas bets só nas duas primeiras semanas de competições passou de 11% em maio para quase 35% em junho, conforme pesquisa realizada pela analista de dados bancários Clave, baseada em informações do Banco Central. O valor médio alocado também subiu, com variações diárias conforme os jogos, mas chegando a picos que ultrapassaram os R$ 500 por apostador, quase três vezes mais do que a média de R$ 188 antes da Copa. Victor Neto, pesquisador de economia digital nos países em desenvolvimento da Harvard Kennedy School, acompanha essa situação.
5: Eu acredito que sim, que a Copa e todos esses eventos que galvanizam a atenção, né, da população na direção das bets, acho que pode servir como uma porta de entrada mesmo. E, sem dúvida, com efeitos dinâmicos. Nem todo mundo que durante a Copa apostou vai continuar, mas eu acho que uma grande parte vai. Esse business das bets parece que está sendo tratado como se fosse qualquer negócio, que pode usar qualquer forma de autopromoção para expandir o seu alcance, para cooptar mais gente. Então, tem um grande arsenal aí de técnicas de promoção, etc., que eles usam, que é preocupante.
4: Ano após ano, o volume de receitas da atividade cresce, batendo R$ 37 bilhões de reais em 2025, um mercado que gera um impacto considerável na economia brasileira. Os recursos depositados em bets deixam de ser investidos em compras no varejo e até em gastos essenciais. A atividade se tornou o principal fator de endividamento das famílias, principalmente nas classes C, D e E.

0: Despesas com as apostas superaram em quase o dobro as com crédito e juros, apontou um estudo do Instituto Brasileiro de Executivos do Varejo e da FIA Business School. O autor, Cláudio Felizoni, comenta.
1: Então, por exemplo, você decidiu não ir no teatro, mas você vai comprar uma televisão, por exemplo. O dinheiro continua no sistema financeiro. Ele só mudou de mão. Aqui não. Aqui o que a gente mostra é que esse dinheiro que sai de fato do sistema financeiro nacional. Para onde? Vai para os paraísos fiscais.
0: Os jovens e as famílias com orçamento limitado, com baixa educação financeira e forte pressão por renda, são os mais vulneráveis. Os apostadores deslocam os recursos destinados ao pagamento de despesas fixas e poupança para gastar na promessa de ganho rápido nas apostas. Graças à facilidade de acesso e de pagamento via Pix, o Brasil virou o quinto maior mercado de apostas online do mundo.
1: As apostas são fracionadas, você pode apostar valores muito pequenos. Segundo e mais importante, que é o seguinte, você, no processo decisório, muitas vezes você tem atritos. O que são atritos? É diferente você pagar em dinheiro e pagar, por exemplo, com cartão plástico. E é muito ruim para o processo decisório, a velocidade que o Pix oferece.

0: O debate sobre a regulação da publicidade das bets voltou à tona. O canal Cazé TV no YouTube é investigado pelo Ministério da Justiça pelos apresentadores fazerem menções favoráveis às apostas durante os jogos da Copa, o que poderia incitar ainda mais os apostadores.
1: A regulação precisa avançar muito, muito mais restritiva. Se a gente pensar com relação ao que já passou por esse ciclo de regulação, que o exemplo mais claro é o do tabaco, e tentar fazer um exercício de colocar no lugar isso, a gente vê o quão sem cabimento é algumas coisas. Por exemplo, a gente ia achar normal que numa transmissão da Copa, o Galvão, o narrador, uma celebridade, fizesse inúmeras alusões. Pessoal, aí, jovens, vocês que estão assistindo, acompanhando a Copa, vamos, já comprou seu maço de cigarro hoje? Assim, a gente ia achar estranhíssimo.
0: A exposição de adolescentes e jovens a esse universo é um dos focos dos projetos de regulação. Embora a publicidade para crianças e adolescentes seja proibida, influenciadores mirins já participaram de comerciais de empresas de bets. O Radar Econômico fica por aqui. Até semana que vem. Rádio França Internacional para a agência Rádio Web de Paris, Lúcia Mitre.
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0: 12:46.
1: Repita.
0: 12:46.
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1: 13:02.
2: Repita.
1: 13:02.
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4: Jesus foi anunciado e apresentado como treinador da seleção portuguesa nesta sexta. Ele chega para substituir o espanhol Roberto Martínez, que deixou a equipe após a eliminação da Copa do Mundo nas oitavas de final. Na ocasião, Portugal perdeu para a Espanha por 1-0. Durante a apresentação, o técnico falou o quanto está feliz e honrado por comandar a seleção. Jorge Jesus disse que não há muita diferença em relação ao trabalho feito em clubes e que sempre se preparou para esse momento.
5: Eu vou-me adaptando às circunstâncias, preparei-me para este dia, preparei-me desportivamente para poder ser selecionador da nossa seleção, estou preparado para isso.

0: E, portanto,
1: nada para mim vai ser muito diferenciado do que é trabalhar numa seleção e o que é trabalhar num clube.
2: O treinador não descartou utilizar Cristiano Ronaldo e declarou que a participação do craque depende dele.
1: Ainda não falei com o Cris. O Cris nunca vai ser um problema para a seleção, nem para a seleção nem para mim. Isso é uma conversa que vamos ter os dois. O que é que ele quer fazer para o futuro da carreira dele? Sei que ele quer continuar a jogar no Al-Nassr. Agora o Cris, como todos, a partir do momento que esteja a jogar e que tenha condições para ser selecionado, eu farei dentro de um limite e dentro de umas condições que eu achar que são as melhores para a seleção.
2: Jorge Jesus ainda citou o Neymar e os problemas que teve com o brasileiro.
1: Isso para mim, o meu passado, o nome não conta. Eu já treinei os dois melhores jogadores do mundo. Falta-me o terceiro que já não vou treinar, que é o Messi. Treinei o Neymar, treinei o Ronaldo. E o Neymar um dia disse assim: tu, finish. Ok? E portanto, aquilo que eu achar que é melhor para a equipa, que é melhor para a seleção, é assim.
2: Jesus passou por vários clubes em sua carreira, ganhou destaque com o Benfica, onde foi campeão português, também treinou o Sporting e ficou muito conhecido no Brasil por uma passagem vitoriosa pelo Flamengo. No rubro-negro venceu o Brasileiro, a Libertadores, o Carioca, a Supercopa do Brasil e a Recopa. Ele ainda foi campeão saudita pelo Al-Hilal e Al-Nassr. A de Lisboa, Norberto Notari.
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0: 13 horas e 17 minutos.
1: Repita.
0: 13 horas e 17 minutos.
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1: Versão brasileira, é o Vini Nogueira.

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1: 13:31.
2: Repita.
1: 13:31.
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4: Uma conversa nas redes sociais, um convite para uma viagem, um emprego ou mesmo uma nova amizade. O que parece inofensivo pode esconder uma armadilha. O aliciamento de crianças e adolescentes pela internet tem sido a porta de entrada para casos de tráfico de pessoas e até de trabalho escravo. Para alertar sobre esse risco, a Agência Nacional de Aviação Civil, o Ministério Público do Trabalho e outras instituições lançaram uma campanha nacional de conscientização, que também marca a entrada em vigor do Estatuto da Criança e do Adolescente Digital, um instrumento essencial para proteção de crianças e adolescentes, como destaca a procuradora do MPT, Fernanda Brito Pereira.
5: O ECA Digital, ele atualiza a doutrina da proteção integral que foi incorporada na nossa Constituição. Então, o ECA trouxe várias obrigações para as plataformas, para elas implementarem controle parental, verificação de idade, proibiu a realização de diversas

0: outras atividades para o público infanto-adolescente ou realizadas pelo público infanto-adolescente. Então, assim, ele não pode estar sendo exposto em uma situação vexatória. O ECA Digital atualizou o que já existia para o mundo digital.
1: Dados internacionais mostram a gravidade do tráfico de pessoas envolvendo menores. Segundo a ONU, uma em cada três vítimas de tráfico de pessoas no mundo é criança ou adolescente. E no Brasil, a Safernet identificou só em 2024 49 mil páginas com indícios de abuso sexual infantil na internet. A campanha da ANAC será exibida em aeroportos, rodoviárias, estádios e outros locais de grande circulação, alertando que uma conversa aparentemente comum pode esconder uma tentativa de aliciamento. E os órgãos alertam, em casos de suspeita de violação de direitos de crianças e adolescentes, a orientação é denunciar pelo Disque 100. Produção e reportagem, Janaína Oliveira.
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0: 13 horas e 48 minutos.
1: Repita.
0: 13 horas e 48 minutos.
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1: 14 horas e 5 minutos.
2: Repita.
1: 14 horas e 5 minutos.
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4: O presidente da Câmara, Hugo Mota, criou a comissão especial que deve analisar a proposta de emenda à Constituição que reduz a maioridade penal de 18 para 16 anos no país. A medida destrava a tramitação da PEC, que teve a admissibilidade aprovada pela CCJ no mês passado. Agora, os deputados vão discutir o mérito da proposta antes que ela possa seguir para a votação no plenário da Casa. Favoráveis ao texto, afirmam que adolescentes envolvidos em crimes graves devem responder criminalmente como adultos. O deputado Rodrigo Castro, que deve integrar a comissão especial, defendeu a mudança e afirmou que jovens de 16 anos já têm maturidade para responder pelas consequências dos próprios atos.
5: Não é possível que nós tenhamos uma realidade onde o jovem tem condições de escolher o presidente da República e não possa sofrer as punições quando pratica um crime. Sob o manto da maioridade penal, o que nós temos hoje, na verdade,

0: é uma verdadeira incitação para que jovens cometam crimes porque têm a certeza da impunidade.
1: Pela proposta, adolescentes de 16 e 17 anos passariam a responder à justiça comum. Hoje, menores de 18 anos são submetidos às medidas socioeducativas previstas no Estatuto da Criança e do Adolescente. Parlamentares contrários à proposta afirmam que a mudança não reduz a violência e pode ampliar o encarceramento de adolescentes, como defende a deputada Talíria Petroni.
2: Esse tema está sendo usado em ano eleitoral para fortalecer, a partir de uma lógica do populismo penal, a falsa ideia de que reduzir a maioridade penal vai deixar as pessoas mais seguras. Porque é mentira que adolescentes cometem a maioria dos crimes bárbaros. Há uma baixa incidência de crimes contra a vida cometido por adolescentes. Também é verdade, ao contrário do que foi dito, que o socioeducativo funciona mais que a prisão.
1: Apesar da criação da comissão especial, Hugo Mota já indicou que a proposta não deve ser votada em plenário antes das eleições de outubro deste ano. De Brasília, Yuri Hudson.
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0: 14h19.
1: Repita.
0: 14h19.
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1: 14 horas e 35 minutos.
2: Repita.
1: 14 horas e 35 minutos.
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6: Continua sendo a matéria-prima do artesanato brasileiro. Mas para transformar uma boa peça em um negócio sustentável, criatividade sozinha não basta. É preciso investir em gestão, posicionamento e acesso a novos mercados. E é com esse objetivo que 300 unidades de produção artesanal de todo o país seguem na disputa pelo 6º Prêmio Sebrae Top 100 de Artesanato. Nessa etapa, os participantes serão avaliados em critérios como gestão, condições de trabalho, compromisso socioambiental, experiência comercial e estratégias de diferenciação. A gestora nacional de artesanato do Sebrae, Gisele Oliveira, explica que o processo de seleção também leva os artesãos a refletirem sobre a evolução dos próprios negócios.
7: O prêmio, ele é, antes de tudo, ele é uma estratégia de desenvolvimento para o artesanato, né, para além da premiação. Todo o processo é concebido de forma a provocar o artesão a repensar e avaliar o seu negócio, o seu produto, a sua identidade, a sua gestão, o seu posicionamento no mercado. Então, independente da premiação, ele gera essa avaliação e essa reflexão.
6: Além do reconhecimento nacional, os 100 vencedores poderão utilizar durante 3 anos o selo da 6ª edição do prêmio. Pesquisa do Sebrae com os premiados da edição anterior apontou que 70% registraram aumento no faturamento após a conquista. O escultor e entalhador Ednei do Carmo, de Mariana, em Minas Gerais, foi um dos vencedores da última edição e conta como que a premiação impactou o seu trabalho.
8: Eu fui premiado na última edição do Top 100 de Artesanato do Sebrae e essa premiação fez uma diferença e faz uma diferença até hoje sobre o meu trabalho na condição da divulgação da minha obra como um todo. Até mesmo porque, dessa forma, eu tive oportunidade, estou tendo oportunidade de mostrar o meu trabalho para todo o país, além de todo mundo. Porque a forma que o Sebrae divulga essa premiação é bem interessante e a abrangência é imensa.
6: O resultado com 100 vencedores do 6º Prêmio Sebrae Top 100 de Artesanato será divulgado após a conclusão das próximas etapas de avaliação.
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0: 14 horas e 51 minutos. Repita. 14 horas e 51 minutos.
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1: 15 horas e 4 minutos.
2: Repita.
1: 15 horas e 4 minutos.
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3: A versão da pesquisa Febraban de Tecnologia Bancária 2026, ano base 2025, realizada pela Deloitte, aponta que os canais digitais, celular e internet banking, foram usados em 83% das transações bancárias. O crescimento no uso do celular nos últimos 5 anos foi de 169%, confirmando o mobile banking como o principal canal de atendimento bancário, como destaca Rodrigo Molinari, diretor responsável pela pesquisa Febraban de Tecnologia Bancária.
4: De um total de 240,8 bilhões de transações feitas pelos brasileiros em 2025, 8 em cada 10 foram feitas pelo celular. Esse canal que lhe reúne praticidade, rapidez e conveniência numa única ferramenta. Por meio do mobile banking, os clientes conseguem consultar saldos, pagar contas, fazer transferências, contratar produtos e acompanhar sua vida financeira de forma simples, segura e disponível em qualquer hora e em qualquer lugar.
3: Molinari afirma que o avanço no uso do celular traz mais agilidade às movimentações financeiras, reduzindo a necessidade de deslocamento e tem um papel central na transformação digital do setor. O investimento em tecnologia segue como prioridade dos bancos, como aponta o diretor.
4: Para acompanhar essa transformação, os bancos seguem ampliando o investimento em tecnologia. O orçamento de TI no setor cresceu 58% nos últimos 5 anos. E ele deve chegar a 50,4 bilhões em 2026, uma alta de 8% sobre 2025. Entre as prioridades dos bancos estão a cibersegurança, cloud e a inteligência artificial generativa. A cibersegurança ela aparece como agenda central para 100% das instituições, enquanto cloud e inteligência artificial generativa ganham espaço como tecnologias estratégicas para melhorar a experiência do cliente e também aumentar a eficiência do setor.
3: A pesquisa completa pode ser acessada no site da Febraban. Produção e reportagem, Regis Alvarez.
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0: 15 horas e 17 minutos.
1: Repita.
0: 15 horas e 17 minutos.
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1: É mais uma da Ciclone.
2: Toca o negócio aí.

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1: 15:35.
2: Repita.
1: 15:35.
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6: Cuidar da saúde dos olhos desde os primeiros dias de vida é fundamental para garantir o desenvolvimento saudável da visão e uma melhor qualidade ao longo dos anos. As primeiras 48 horas após o nascimento são decisivas para a saúde ocular do bebê. É nesse período que preferencialmente deve ser realizado o teste do olhinho, um exame rápido e simples que permite identificar precocemente alterações oculares e doenças que podem comprometer a visão da criança. O alerta é da oftalmologista Cláudia Miele Guedes, da rede de clínicas Meu Doutor Novamed, da Brade Saúde.
7: E esse teste do olhinho é obrigatório nas maternidades e ele deve ser feito preferencialmente nas primeiras 48 horas, porque quanto mais precocemente o diagnóstico, ela vai ter mais chance de cura e de tratamento. Já dá para ter uma ideia se tem algum problema para encaminhar para o oftalmologista. Então é um teste simples, mas muito importante. Então nesse período é importantíssimo fazer o diagnóstico.
6: Depois do teste do olhinho, o primeiro exame de rotina com um oftalmologista deve ser realizado entre os 6 meses e o primeiro ano de vida. Segundo a oftalmologista, é nesse período que começa o acompanhamento do desenvolvimento visual, que continua até os 6 ou 7 anos de idade.
7: Até os 4 meses é normal, a criança não enxerga porque ainda não tem um desenvolvimento total do sistema nervoso central, então a visão é embaçada. A partir daí, a criança tem que focar e tem que acompanhar objetos. O pediatra, hoje em dia, ele já encaminha para o oftalmo, porque a criança, ela nasce e a visão desenvolve desde o nascimento até os 6, 7 anos.
6: Além das consultas de rotina, os pais devem ficar atentos a comportamentos que podem indicar problemas na visão. A recomendação é procurar um oftalmologista para avaliação. Agência Rádio Web, produção e reportagem, Priscila Mendes.
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2: 16:03.
1: Repita.
2: 16:03.
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3: O Brasil ainda tem cerca de 8,5 milhões de pessoas que não sabem ler e escrever. Mais da metade delas vive no Nordeste. 58% tem 60 anos ou mais. A dona Maria do Carmo, aos 70 anos, lembra que quando mais jovem iniciou os estudos, mas precisou sair da escola para trabalhar na plantação de cana-de-açúcar no interior de Pernambuco.
4: Não tinha tempo de estudar, só de trabalhar mesmo. Não tinha que assinar meu nome. Né? Digam assim, meus sobrinhos, meus netos, que estudem, só não se criar que nem avô. Sem saber de nada.
3: A história de Maria do Carmo ainda se repete nos dados atuais, mas o cenário está mudando. O Brasil registrou a menor taxa de analfabetismo da série histórica da Pesquisa Nacional por Amostra de Domicílios Contínua, do IBGE. Em 2025, o índice caiu para 4,9% da população com 15 anos ou mais, ficando abaixo de 5% pela primeira vez desde o início da série, em 2016. Sérgio Luiz Lopes, doutor em educação, ressalta que o avanço é resultado do conjunto de ações com projetos educacionais para jovens e adultos. Mas ele aponta que políticas públicas precisam ser adotadas para que os índices não sejam perpetuados historicamente.
5: As políticas públicas, elas são importantes. Eu queria aqui assinalar uma questão quando a gente fala da política pública. Elas não caem do céu. Elas têm nome. E o nome é reivindicação da sociedade, reivindicação do corpo docente, reivindicação dos movimentos que alimentam o espaço escolar. Então, as políticas públicas são ações, como o Plano Nacional de Educação, que tem metas específicas para reduzir, né? Para reduzir o analfabetismo e melhorar a educação do país.
3: Os dados mostram que o analfabetismo está cada vez mais concentrado entre a população idosa, como a dona Maria do Carmo, que você ouviu no início da reportagem. A pesquisa também revela desigualdades entre idosos pretos e pardos, onde a taxa de analfabetismo chega a 20,6%, quase 3 vezes maior que a registrada entre idosos brancos.
5: Como diminuir as desigualdades sociais? Porque as desigualdades persistem. A taxa de analfabetismo, ela é muito maior nas áreas do campo, que vocês chamam áreas rurais desse país, né? Entre as populações mais vulneráveis, como os pretos, os pardos, os indígenas, os quilombolas, as mulheres de assentamentos, há um racismo ambiental muito claro aí.
3: Já para as mulheres jovens, além do trabalho, gravidez e responsabilidades domésticas, também estão entre os fatores mais citados para o afastamento da escola. Produção e reportagem, Felipe Medeiros.
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0: 16 horas e 18 minutos.
1: Repita.
0: 16 horas e 18 minutos.
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1: 16 horas e 35 minutos.
2: Repita.
1: 16 horas e 35 minutos.
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4: O governo federal e a Frente Parlamentar da Agropecuária terminaram sem acordo a reunião que discutiu a renegociação das dívidas do setor rural. O principal impasse é sobre quem terá direito ao benefício previsto no projeto aprovado pelo Senado. Enquanto a equipe econômica defende que a renegociação seja limitada aos produtores rurais atingidos por eventos climáticos, a bancada ruralista quer ampliar o programa para agricultores que também enfrentam dificuldades provocadas pelo aumento do endividamento e pelos impactos de conflitos internacionais. Após o encontro, o líder do governo na Câmara, deputado Paulo Pimenta, do PT, afirmou que o Planalto continua disposto a negociar uma solução, mas ponderou que o foco permaneça nos produtores atingidos por eventos climáticos, como previa o texto originalmente.
5: Tudo aquilo que for para garantir que produtores e produtoras que nas últimas 6 safras tiveram perdas, pode ter certeza que eu, como líder do governo, estou empenhado em construir esse consenso. Mas propostas que tenham por objetivo abrir o escopo do projeto para todos os produtores e produtoras do Brasil, de minha parte não vai ter concordância.
4: Para destravar as negociações, o Ministério da Fazenda apresentou a possibilidade de editar uma medida provisória incorporando parte do texto aprovado pelo Senado. A proposta, no entanto, ainda enfrenta resistência da Frente Parlamentar da Agricultura. O presidente da FPA, deputado Pedro Lupion, afirmou que o setor não abre mão da ampliação do benefício para produtores de todo o país e disse que o governo sabe que pode ser derrotado caso o projeto seja levado à votação.
6: O que nos foi apresentado hoje foi uma série de alternativas ao 522 para que o governo nos desse uma solução para esses produtores. O que nós temos que entender é que hoje nós estamos num embate político e nós não aceitamos que o texto do 5122 não valha. Então,
4: a expectativa é que uma nova proposta seja apresentada ao presidente da Câmara, Hugo Mota, antes da definição sobre o futuro do projeto. De Brasília, Yuri Hudson.
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1: 16:49.
2: Repita.
1: 16:49.
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1: A projeção do fenômeno climático El Niño, com intensidade acima da média, pode resultar em impactos significativos para a sociedade em diferentes frentes. Na produção agrícola, este alerta também tem validade, conforme destacam especialistas. Com o clima sofrendo impactos e tendo mudanças de comportamento, a produção pode ser danificada diretamente ou os próprios entornos com abalos de estruturas, como são os casos das rodovias para o escoamento, por exemplo. O agrometeorologista Gilberto Cunha aponta o que se pode esperar do El Niño. Gilberto integra a equipe da Empresa Brasileira de Pesquisa Agropecuária Embrapa Trigo em Passo Fundo, no Rio Grande do Sul.
2: Os principais centros mundiais que lidam com previsões do fenômeno El Niño, oscilação do sul, e a partir dele elaboram previsões climáticas, apontam a sinalização de que a partir da primavera e até mesmo no próximo começo de verão, a intensidade desse evento pode ser uma das mais fortes desde que se começou efetivamente a monitorar, a acompanhar, a que se tem informações mais concretas do fenômeno El Niño a partir do final dos anos de 1950. Então, sim, há projeção de que podemos ter um evento de intensidade moderada, forte ou até mesmo muito forte.
1: Renato Gomides, gerente executivo da CropLife Brasil, associação civil sem fins lucrativos, que representa empresas especializadas em pesquisa e desenvolvimento de soluções para a produção agrícola sustentável, destaca a função que a tecnologia pode ter neste contexto.
3: É exatamente nesse cenário que a tecnologia agrícola se torna decisiva para a resiliência da produção. O produtor brasileiro conta hoje com soluções desenvolvidas especificamente para o nosso clima tropical, como por exemplo, sistemas de plantio direto, rotação de culturas que protegem a saúde do solo, bioinsumos que favorecem as plantas e reduzem seu ponto de congelamento, e cultivares de ciclo mais curto, adaptadas para lidar com geadas e com a umidade que favorece doenças fúngicas. Essas tecnologias, fruto de décadas de pesquisa genuinamente brasileira, são o que permitem que o país continue produzindo com segurança, mesmo diante de eventos climáticos extremos, como é o El Niño. E é por isso que defendemos uma regulação que reconheça essa realidade única do Brasil.
1: Uma pesquisa realizada pela CropLife Brasil em parceria com a empresa Nexus de Pesquisa e Inteligência de Dados revela que um em cada quatro entrevistados considera que a instabilidade climática é o principal desafio no contexto climático. Ao mesmo tempo, 80% reconhecem que o atual nível de produtividade agrícola brasileira somente é possível graças à pesquisa e à inovação. Produção e reportagem, Diego Brião.
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0: 17h14. Repita. 17h14.
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2: 17:31. Repita. 17:31.
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4: O primeiro semestre de 2026 deu um sinal positivo na luta para frear as mudanças do clima. Isso porque nesta segunda-feira, o Observatório Europeu Copérnicus divulgou que de janeiro a junho deste ano, a emissão de gases do efeito estufa proveniente de queimadas foi a menor desde 2003, quando começaram as medidas. A diretora científica do Instituto de Pesquisa Ambiental da Amazônia, Anne Alencar, pontua que a redução parece associada à menor atividade humana com fogo em duas regiões de parcela elevada da quantidade global, a África e a América do Norte.
5: A África, historicamente, responde por uma parcela muito importante das emissões por queima de biomassa nesse primeiro semestre do ano e em 2026 apresentou um dos menores valores da série histórica. Já na América do Norte, a queda ela está relacionada ao fato do Canadá, que teve um papel importante, não ter repetido até junho temporadas extremas que teve de incêndios que foram observadas em 2023 e 2025.
4: A diretora científica do IPAM lembra que as queimadas são favorecidas pelas mudanças do clima que enfrentamos, já que tornam a vegetação mais seca e inflamável. Mas quem provoca mesmo os incêndios, que reduzem a capacidade da própria natureza a absorver o carbono, além de espalhar fumaça por milhares de quilômetros além da área atingida, são os próprios humanos.
5: Os incêndios florestais degradam florestas. Eles reduzem o estoque de carbono dessas florestas, tornam esses ecossistemas mais vulneráveis a novos eventos de fogo. A fumaça dos incêndios contém esse material particulado fino que penetra profundamente nos pulmões, pode agravar doenças respiratórias, cardiovasculares, aumentando as internações e causando muitas mortes prematuras até.
4: Ela, no entanto, lembra que é cedo. O pico de incêndios em áreas relevantes para a contagem, como da própria Amazônia brasileira, é de agosto a outubro. Além do que, mal começamos a ver os efeitos de um El Niño que costuma intensificar temporadas de incêndio em algumas regiões do planeta. Produção e reportagem, Breno Zanza.
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0: 17:47.
1: Repita.
0: 17:47.
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1: 18 horas. Repita. 18 horas.

0: Alegria da Fé, colocando o nosso coração a viver o testemunho e a palavra. Texto dos homens de Vitória do Meirense, convido nesse momento a celebrar com fidelidade e fé a palavra, a deixar-se convidar por esse amor, por esse testemunho, pela presença da mãe que nos aproxima do seu filho Jesus. Por isso, confiante nesse ensinamento de amor e luz, acreditando que o projeto de Deus é para todo aquele que nele crê, iniciemos com fidelidade o nosso santo texto. Pelo sinal da Santa Cruz, livra-nos Deus nosso Senhor dos nossos inimigos. Em nome do Pai, do Filho e do Espírito Santo.
1: Amém.
0: Passamos juntos o oferecimento do nosso texto. Divino Jesus, nós oferecemos esse texto que vamos rezar, meditando os mistérios da nossa redenção. Concedei-nos as virtudes que nos são necessárias para bem rezá-lo e a graça de ganharmos as indulgências dessa santa devoção. Toma-nos em tuas mãos e usa-nos como teus instrumentos para a renovação do mundo em Cristo. Abençoai o Santo Padre, o Papa, o nosso Bispo Diocesano, todo clero religioso, todas as famílias, os excluídos e necessitados. Diante do coração de Jesus, para bem viver e testemunhar a graça da fé, peçamos a Ele o nosso perdão, cantando.

0: Deus Todo-Poderoso, tenha compaixão de nós, perdoe os nossos pecados e nos conduza à vida eterna.
1: Amém.
0: Pedindo a graça do Espírito Santo para iluminar a nossa oração, rezemos: Vinde Espírito Santo, e enchei os corações dos vossos fiéis, e acendei neles o fogo do vosso amor. Enviai, ó Senhor, o vosso Espírito, e tudo será criado, e renovareis a face da terra. Oremos. Ó Deus, que instruíste os corações dos vossos fiéis com a luz do Espírito Santo, fazei que apreciemos retamente todas as coisas, segundo o mesmo Espírito, e gozemos sempre de sua consolação. Por Cristo Senhor nosso. Amém. Ouçamos o Evangelho de hoje, que está em Mateus, capítulo 13, versículo de 1 a 23.
2: O Senhor esteja conosco.
0: Ele está no meio de nós.
2: Proclamação do Evangelho de Jesus Cristo segundo Mateus.
0: Glória a vós, Senhor.
2: Naquele dia, Jesus saiu de casa e foi sentar-se às margens do mar da Galileia. Uma grande multidão reuniu-se em volta dele. Por isso, Jesus entrou numa barca e sentou-se, enquanto a multidão ficava de pé na praia, e disse-lhes muitas coisas em parábolas. O semeador saiu para semear. Quanto semeava, algumas sementes caíram à beira do caminho, e os pássaros vieram e a comeram. Outras sementes caíram em terreno pedregoso, onde não havia muita terra. As sementes logo brotaram, porque a terra não era profunda. Mas quando o sol apareceu, as plantas ficaram queimadas e secaram, porque não tinha raiz. Outras sementes caíram no meio dos espinhos. Os espinhos cresceram e sufocaram as plantas. Outras sementes caíram, porém caíram em terra boa, e produziram a base de 100, de 60 e de 30 frutos por semente. Quem tem ouvido, ouça. Os discípulos aproximaram-se e disseram a Jesus: Por que falas ao povo em parábolas? Jesus respondeu: Porque a vós foi dada o conhecimento dos mistérios do reino dos céus, mas a eles não é dado, pois a pessoa

0: tem será dado ainda mais, e terá em abundância. Mas as pessoas que não têm, será tirado até o pouco que têm. E por isso que eles lhe falam em parábola. Porque olhando, eles não veem, e ouvindo, eles não escutam, nem compreendem. Desse modo, se cumpre neles a profecia de Isaías: havereis de ouvir sem nada entender, havereis de olhar sem nada ver. Porque o coração deste povo se tornou insensível. Eles ouviram com a má vontade e fecharam seus olhos para não ver com os olhos, nem ouvir com os ouvidos, nem compreender com o coração, de modo que se convertesse e eu os cure. Felizes sois vós, porque vossos olhos veem e vossos ouvidos ouvem. Em verdade vos digo, muitos profetas e justos desejaram ver o que vedes e não viram. Desejaram ouvir o que ouves e não ouviram. Ouvir, portanto, a parábola do semeador. Todo aquele que ouve a palavra do reino e não compreende, vem o maligno e rouba o que foi semeado em seu coração. Esse é o que foi semeado à beira do caminho, a semente que caiu em terra, em terreno pedregoso, e aquele que ouve a palavra e logo a recebe com alegria. Mas eles não têm raiz em si mesmo, e de momento, quando chega o sofrimento ou a perseguição por causa da palavra, eles desistem logo. A semente que caiu no meio dos espinhos é aquele que ouve a palavra, mas as preocupações do mundo e a ilusão da riqueza sufocam a palavra, e eles não dão fruto. A semente que caiu na boa terra é aquela que ouve a palavra e compreende. Esse produz frutos, dá um 100, outros 60 e outros 30. Palavra da salvação. Glória a vós, Senhor.
1: Oh, na alegria da fé, na partilha do Cristo que está em meio a nós, somos testemunhas fiéis dessa graça. Somos testemunhas fiéis porque o projeto de Deus é para todo aquele que ouve. Ouve a mensagem, ouve com o coração, ouve e põe em prática. Iluminados por essa confiança, essa certeza de que o reino dos céus é para todo aquele que nele crê, iniciemos com confiança esse nosso santo texto.
2: Creio em Deus Pai Todo-Poderoso, Criador do céu e da terra, e em Jesus Cristo, seu único Filho, nosso Senhor, que foi concebido pelo poder do Espírito Santo, nasceu da Virgem Maria, padeceu sob Pôncio Pilatos, foi crucificado, morto e sepultado, desceu à mansão dos mortos, ressuscitou ao terceiro dia, subiu aos céus e está sentado à direita de Deus Pai Todo-Poderoso, donde há de vir a julgar os vivos e os mortos. Creio no Espírito Santo, na Santa Igreja Católica, na comunhão dos santos, na remissão dos pecados, na ressurreição da carne e na vida eterna. Amém. Pai nosso que estais no céu, santificado seja o vosso nome. Venha a nós o vosso reino, seja feita a vossa vontade, assim na terra como nos céus. O pão nosso de cada dia nos dai hoje. Perdoai as nossas ofensas, assim como nós perdoamos a quem nos tem ofendido. E não nos deixeis cair em tentação, mas livrai-nos do mal. Amém.
1: Deus vos salve Maria, filha de Deus Pai. Dai-nos a graça do acolhimento espiritual.
2: Ave Maria, cheia de graça, o Senhor é convosco. Bendita sois vós entre as mulheres, e bendito é o fruto do vosso ventre, Jesus. Santa Maria, Mãe de Deus, rogai por nós, pecadores, agora e na hora de nossa morte. Amém.
1: Deus vos salve, Maria, Mãe de Deus, Filho, dai-nos a graça da transformação interior.
2: Ave Maria, cheia de graça, o Senhor é convosco. Bendita sois vós entre as mulheres, e bendito é o fruto do vosso ventre, Jesus. Santa Maria, Mãe de Deus, rogai por nós, pecadores, agora e na hora de nossa morte. Amém.
1: Deus vos salve Maria, esposa do Espírito Santo, templo sacrário da Santíssima Trindade. Dai-nos a graça da fecundidade apostólica.
2: Ave Maria, cheia de graça, o Senhor é convosco. Bendita sois vós entre as mulheres, e bendito é o fruto do vosso ventre, Jesus. Santa Maria, Mãe de Deus, rogai por nós, pecadores, agora e na hora de nossa morte. Amém. Glórias ao Pai, ao Filho e ao Espírito Santo, como era no princípio, agora e sempre. Amém. Ó meu Jesus, perdoai, livrai do fogo do inferno, elevai as almas todas para o céu e socorrei principalmente aquelas que mais precisarem da vossa infinita misericórdia.
1: Ó Maria concebida sem pecado,
2: rogai por nós que recorremos a vós.
1: Jesus, manso humilde coração,
2: fazei o nosso coração semelhante ao vosso.
1: Mãe Rainha vencedora, três vezes admirável,
2: rogai por nós, abençoai as famílias do mundo inteiro e dai-nos a paz. Confie em teu poder e em tua bondade. Em ti confio com fidelidade. Confio cegamente em toda situação. Mãe, no teu filho e na tua proteção. Amém.
1: Com alegria e fé cantemos.

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1: Contemplemos com alegria e fé os mistérios dolorosos dessa expressão de fé, luz da palavra do Senhor que está em meio a nós. Colocar em oração você que reza conosco nessa noite, colocar para pedir ao Deus da vida que ele abençoe. Também de forma especial, Domingos Alzeira, meu pai Antônio Grande, Dona Antônio, seu Pascoal e família, Laudeni e família, seu Antônio Carrapeta, Dona Sônia e família, seu Bispo e Graça, Zé Neres e família, Dona Dica Neném e família, colocando por Dona Juvenília lá no Povoado Arroz, a minha mãe Joana Terezinha no Alto São Francisco, toda a sua família, José Raimundo Pinto e Maria Pinto, e toda a família, nosso irmão Professor Moraes, pela nossa irmã França Leite, Cássio e família no Bairro Novo, todos ali no Churrasquinho da Preta, Dona Josefa e família lá no Arraial, também por Carlinhos no Povoado São Luizinho. Contemplemos com alegria e fé os nossos mistérios dolorosos.
2: Primeiro mistério doloroso: agonia de Jesus nos ossos das oliveiras. Retirou-se Jesus com eles para um lugar chamado Getsêmani e disse-lhe: assentai-vos aqui enquanto eu vou ali orar. E tomando consigo Pedro e os dois filhos de Zebedeu, disse-lhe: então, a minha alma está triste até a morte. Ficai aqui e vigiai comigo. No momento mais difícil, Jesus sofre as mais entregas e se entrega a Deus, pois todo aquele que acontece está pensando por ele. Quantas vezes em momentos de dificuldade e dores rezamos com muita dor, com muito ardor a Deus, pois esta é um plano divino que se realiza como exercito a minha fé, a prática divina, previdência, isto é interpretado por acontecimento de várias luzes da fé.
1: Na experiência do Deus da vida, na experiência do amor, no nosso coração que é convidado e providência. Porque o Senhor, ele vem ao nosso encontro e nos manifesta para viver o testemunho. O Senhor vem ao nosso encontro e nos faz perceber a grandeza da palavra, da partilha, a grandeza do amor. Ele saiu a semear, semeou semente, semeou amor, semeou vida. Mas quantos corações não ouviram? Quantos corações não receberam a semente? Quantos corações não se colocaram nesse protagonismo da fé e luz? Hoje, somos convidados e moldados a sermos testemunhas fiéis dessa graça. Então, não tenha medo. A alegria do Senhor, ela vem de encontro ao nosso coração. Não tenha medo. Faça com que a palavra, ela alcance não só você, mas alcance todas as pessoas que estão ao seu redor. Moldados nesse testemunho, colocamos em oração por todas as nossas crianças, pedindo ao Deus da vida que abençoe, ilumine a jornada de cada uma delas. Coloque em oração por Dona Zefinha, Dona Dica, Dona Sebastiana, seu Dico, Maria Barbosa, João Batista, Didi Muniz, Dico da Castanheira, Telmo, João Francisco, Dico Paixão, Dulcelina e Sara Emanuele, Paulo Flor, João Paixão, Maria Antônia, ele da comunidade de Santo Antônio, seu Bernardo, toda sua família ali no Poraqueú. Colocar em oração nossa irmã Desterro, Marcelo e família, lá no Gil Sarauzinho, nossa irmã Laís Vitória, toda a família, Vital Mendes e Cotin Coque, Missinha e família, Dona Raimundinha e família, Cleide na Vila Diamante, Bárbara e família, Detinho e família, Luiz e Niula em Boca do Campo, Maria Rosa e Nazaré Chaves, seus filhos Carrinho e Benedito em Gil Sarauzinho. Na alegria da fé, colocando a nossa comunidade em oração, rezemos:
3: Pai nosso que estais no céu, santificado seja o vosso nome. Venha a nós o vosso reino. Seja feita a vossa vontade, assim na terra como no céu. O pão nosso de cada dia nos dai hoje. Perdoai as nossas ofensas, assim como nós perdoamos a quem nos tem ofendido. E não deixeis cair em tentação, mas livrai-nos do mal.
4: Amém. Ave Maria, cheia de graça, o Senhor é convosco. Bendita sois vós entre as mulheres, bendito é o fruto do vosso ventre, Jesus.
3: Santa Maria, Mãe de Deus, rogai por nós, pecadores, agora e na hora de nossa morte. Amém.
4: Ave Maria, cheia de graça, o Senhor é convosco. Bendita sois vós entre as mulheres, bendito é o fruto do vosso ventre, Jesus.
3: Santa Maria, Mãe de Deus, rogai por nós, pecadores, agora e na hora de nossa morte. Amém.
4: Ave Maria, cheia de graça, o Senhor é convosco. Bendita sois vós entre as mulheres. Bendito é o fruto do vosso ventre, Jesus.
3: Santa Maria, Mãe de Deus, rogai por nós, pecadores, agora e na hora de nossa morte. Amém.
4: Ave Maria, cheia de graça, o Senhor é convosco. Bendita sois vós entre as mulheres, bendito é o fruto do vosso ventre, Jesus.
3: Santa Maria, Mãe de Deus, rogai por nós, pecadores, agora e na hora de nossa morte. Amém.
4: Ave Maria, cheia de graça, o Senhor é convosco. Bendita sois vós entre as mulheres, bendito é o fruto do vosso ventre, Jesus.
3: Santa Maria, Mãe de Deus, rogai por nós, pecadores, agora e na hora de nossa morte. Amém.
4: Ave Maria, cheia de graça, o Senhor é convosco. Bendita sois vós entre as mulheres, bendito é o fruto do vosso ventre, Jesus.
3: Santa Maria, Mãe de Deus, rogai por nós, pecadores, agora e na hora de nossa morte. Amém.
4: Ave Maria, cheia de graça, o Senhor é convosco. Bendita sois vós entre as mulheres, bendito é o fruto do vosso ventre, Jesus.
3: Santa Maria, Mãe de Deus, rogai por nós, pecadores, agora e na hora de nossa morte. Amém.
4: Ave Maria, cheia de graça, o Senhor é convosco. Bendita sois vós entre as mulheres, bendito é o fruto do vosso ventre, Jesus.
3: Santa Maria, Mãe de Deus, rogai por nós, pecadores, agora e na hora de nossa morte. Amém.
4: Ave Maria, cheia de graça, o Senhor é convosco. Bendita sois vós entre as mulheres, bendito é o fruto do vosso ventre, Jesus.
3: Santa Maria, Mãe de Deus, rogai por nós, pecadores, agora e na hora de nossa morte. Amém.
4: Ave Maria, cheia de graça, o Senhor é convosco. Bendita sois vós entre as mulheres, bendito é o fruto do vosso ventre, Jesus.
3: Santa Maria, Mãe de Deus, rogai por nós, pecadores, agora e na hora de nossa morte. Amém. Glórias ao Pai, ao Filho e ao Espírito Santo, como era no princípio, agora e sempre. Amém. Ó meu Jesus, perdoai, livrai do fogo do inferno, elevai as almas todas para o céu e socorrei principalmente aquelas que mais precisarem da vossa infinita misericórdia.
1: Ó Maria concebida sem pecado,
3: rogai por nós que recorremos a vós.
1: Jesus, manso e humilde de coração,
3: fazei o nosso coração semelhante ao vosso.
1: Mãe rainha vencedora, três vezes admirável,
3: rogai por nós. Abençoai as famílias do mundo inteiro e dai-nos a paz. Confie em teu poder e em tua bondade. Em ti confio com fidelidade. Confio cegamente em toda situação, Mãe do teu filho, e na tua proteção. Amém.
1: Com alegria e fé cantemos.

0: terço dos homens.
1: Quanto tempo com alegria e fé, nosso segundo mistério?
2: Segundo mistério doloroso, flagelação de Jesus Cristo. O governador tomou então a palavra. Qual dos dois quereis que vos solte? Responderam: Barrabás. Libertou então Barrabás, mandou açoitar Jesus e lhe entregou para ser crucificado. O homem das multidões agora está só diante do poder dos homens. Ninguém levanta a mão para defendê-lo. Jesus é humilhado diante do povo calado. Uns desejosos de ver o açoite, outros sem palavras de ver o mestre em tal situação. Quantas vezes nós passamos por vexames, humilhações, mas o que aflora imediatamente é a vingança. Que possamos aprender com o Senhor a mansidão.
1: Na experiência da fé, o nosso coração é convidado sempre mais a testemunhar e a viver o amor, a levar esse amor por onde estiver e a levar e compreender os chamados. Esse chamado de Deus é para todo aquele que nele crê. Esse chamado de Deus é para que possamos viver a fé como fonte de misericórdia e luz. Por isso, deixar o nosso terreno fértil para receber e acolher a palavra é saber levar essa palavra a tantos corações que precisam. Há tantos corações que precisam viver o amor, há tantos corações que precisam sentir a graça, e muitas das vezes a graça ela depende também da nossa ação, como filhos e filhas. Por isso, iluminados por esse testemunho em Deus, colocando o nosso coração a viver a verdadeira alegria de sermos adotivos e amados por Ele, que nosso coração possa render graças por tudo aquilo que Ele faz em nosso favor. Coloque o seu coração em oração nesse momento. Peçamos em oração por todos os jovens, para que Deus possa estar abençoando e iluminando cada coração, né? Que Deus possa iluminar também todas as nossas comunidades, a comunidade Todo Dia, São Félix, Japão, São Lourenço, nosso irmão Jaime, Dona Evarista, também todo o terço dos homens lá de São Lourenço, também nosso meu irmão Francisco e sua mãe, e as comunidades Riacho, Arroz, São Benedito, Caçoada, Braço Comprido, Santa Rosa, Santa Joana, Nonato Pereira e Doninha lá no Japão, também por todos os dirigentes das comunidades, Vieira no Riachão, Elisete e família, Maria Regina e família, Dona Aristotelina, todos lá no Tabocal, todos em Aranha, Itaquipetuba, na alegria da fé e da presença do Cristo que está em meio a nós, rezemos.
3: Pai nosso que estais no céu, santificado seja o vosso nome, venha a nós o vosso reino, seja feita a vossa vontade, assim na terra como no céu. O pão nosso de cada dia nos dai hoje, perdoai as nossas ofensas, assim como nós perdoamos a quem nos tem ofendido, e não nos deixeis cair em tentação, mas livrai-nos do mal. Amém.
2: Ave Maria, cheia de graça, o Senhor é convosco. Bendita sois vós entre as mulheres, e bendito é o fruto do vosso ventre, Jesus.
4: Santa Maria, Mãe de Deus, rogai por nós, pecadores, agora e na hora de nossa morte. Amém.
2: Ave Maria, cheia de graça, o Senhor é convosco. Bendita sois vós entre as mulheres, e bendito é o fruto do vosso ventre, Jesus.
4: Santa Maria, Mãe de Deus, rogai por nós, pecadores, agora e na hora de nossa morte. Amém.
2: Ave Maria, cheia de graça, o Senhor é convosco. Bendita sois vós entre as mulheres, e bendito é o fruto do vosso ventre, Jesus.
4: Santa Maria, Mãe de Deus, rogai por nós, pecadores, agora e na hora de nossa morte. Amém.
2: Ave Maria, cheia de graça, o Senhor é convosco. Bendita sois vós entre as mulheres, e bendito é o fruto do vosso ventre, Jesus.
4: Santa Maria, Mãe de Deus, rogai por nós, pecadores, agora e na hora de nossa morte. Amém.
2: Ave Maria, cheia de graça, o Senhor é convosco. Bendita sois vós entre as mulheres, e bendito é o fruto do vosso ventre, Jesus.
4: Santa Maria, Mãe de Deus, rogai por nós, pecadores, agora e na hora de nossa morte. Amém.
2: Ave Maria, cheia de graça, o Senhor é convosco. Bendita sois vós entre as mulheres, e bendito é o fruto do vosso ventre, Jesus.
4: Santa Maria, Mãe de Deus, rogai por nós, pecadores, agora e na hora de nossa morte. Amém.
2: Ave Maria, cheia de graça, o Senhor é convosco. Bendita sois vós entre as mulheres, e bendito é o fruto do vosso ventre, Jesus.
4: Santa Maria, Mãe de Deus, rogai por nós, pecadores, agora e na hora de nossa morte. Amém.
2: Ave Maria, cheia de graça, o Senhor é convosco. Bendita sois vós entre as mulheres, e bendito é o fruto do vosso ventre, Jesus.
4: Santa Maria, Mãe de Deus, rogai por nós, pecadores, agora e na hora de nossa morte. Amém.
2: Ave Maria, cheia de graça, o Senhor é convosco. Bendita sois vós entre as mulheres, e bendito é o fruto do vosso ventre, Jesus.
4: Santa Maria, Mãe de Deus, rogai por nós, pecadores, agora e na hora de nossa morte. Amém.
2: Ave Maria, cheia de graça, o Senhor é convosco. Bendita sois vós entre as mulheres, e bendito é o fruto do vosso ventre, Jesus.
4: Santa Maria, Mãe de Deus, rogai por nós, pecadores, agora e na hora de nossa morte. Amém.
3: Glórias ao Pai, ao Filho e ao Espírito Santo, como era no princípio, agora e sempre. Amém. Ó meu Jesus, perdoai, livrai do fogo do inferno, elevai as almas todas para o céu e socorrei principalmente aquelas que mais precisarem da vossa infinita misericórdia.
1: Ó Maria concebida sem pecado,
3: rogai por nós que recorremos a vós.
1: Jesus, manso humilde de coração,
3: fazei o nosso coração semelhante ao vosso.
1: Mãe rainha vencedora, três vezes admirável,
3: rogai por nós, abençoai as famílias do mundo inteiro e dai-nos a paz. Confio em teu poder e em tua bondade. Em ti confio com fidelidade. Confio cegamente em toda situação, Mãe, no teu Filho e na tua proteção. Amém.
1: Com alegria e fé cantemos.

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1: Contemplemos com alegria e fé o nosso terceiro mistério.
2: O terceiro mistério doloroso. Coroação de Jesus com uma coroa de espinho. Depois traçaram uma coroa de espinho, meteram-na na cabeça e puseram na mão uma vara. Dobrando o joelho diante dele, diziam com escárnio: Salve o rei dos judeus. Jesus agora enfrenta um caminho doloroso, de escárnio, além de sofrer no corpo. Difíceis para a presente entender quantas injustiças o homem pode cometer contra o outro. Até o filho do homem não foi isento de tal situação. Quantas dores sofreu, muitas vezes injustamente. O que será que Deus quer nos dizer com isso?
1: O testemunho fiel da palavra, que ela nos convida a sermos aqueles que colocam o coração a ouvir e a pôr em prática. A palavra do Senhor nessa noite de hoje, ela abre o nosso coração para esse desejo de viver a fé, de viver o testemunho e de acreditar que tudo mais será acrescentado a todo aquele coração que ama, aquele coração que projeta viver a fé, aquele coração que testemunha a palavra. Então abrace hoje esse convite de Deus para você e para a sua vida. Abrace hoje esse convite para que tudo mais lhe seja acrescentado, que você não tenha medo. Porque o Cristo vivo, ele abençoa e abraça tantos corações que precisam viver o seu pleno sentido de fé. Tantos corações que precisam testemunhar a sua graça e viver sempre mais da palavra ao qual ele recolhe. O terreno é fértil. O coração, a palavra e o amor estão aí para iluminar, para fortalecer, para nos ajudar a seguir e caminhar. Basta apenas dizermos: sim, Senhor, eu estou aqui. Escolher Jesus é melhor do que escolher Barrabás. Subir com ele, muitas das vezes em momentos difíceis ao qual nós estamos passando, é começar a perceber a grandeza da fé ao qual ele nos chama a viver, a testemunhar e a sentir dia a dia. Moldados nesse coração de Jesus, vivendo o testemunho da fé e o seu amor que protagoniza em nós a sua graça, rezemos confiante, pedindo a ele que abençoe não só nós, abençoe todas as pessoas que rezam conosco nesse momento. Abençoa para que sejam testemunhas fiéis dessa palavra e que se coloquem nesse convite a ser protagonistas da fé e do amor. Sejam protagonistas desse exemplo de luz a qual ele quer dar a cada um de nós. Colocar em oração por Dona Clary, Mãe Zona, Benemitida Gomes Furtado, Surigé, Maria Antônia, Raimundinha, Vaduca, Leonildo, Sara, Jaime, Maria Divina, todos ali em Cogas, Comunidade de São Sebastião, Santa Jana, Nossa Senhora Aparecida, essa paróquia, nosso irmão Manuel lá no Engenho Grande, Dona Mariquinha e família lá no Pio 12, Comunidade Boca do Campo, Arraial, Ferreira, Escondido, Mato Grosso, Vila Nova, também por nossa irmã Ana, dirigente da Comunidade Bolonha, Dona Beatriz, seu Dozinho, Dona Caetana e Nini, Ambrose e sua esposa lá no Ipixuna, Lala e família no Corral da Igreja, nossa irmã Patrícia Laura, também coloca em oração a sua intenção para que a palavra de Deus chegue ao seu coração. Moldados nesse sentimento de fé e na expressão em Jesus, rezemos:
3: Pai nosso que estais no céu, santificado seja o vosso nome. Venha a nós o vosso reino, seja feita a vossa vontade, assim na terra como no céu. O pão nosso de cada dia nos dai hoje, perdoai as nossas ofensas, assim como nós perdoamos a quem nos tem ofendido, e não nos deixeis cair em tentação, mas livrai-nos do mal.
1: Amém.
2: Ave Maria, cheia de graça, o Senhor é convosco. Bendita sois vós entre as mulheres, e bendito é o fruto do vosso ventre, Jesus.
3: Santa Maria, Mãe de Deus, rogai por nós, pecadores, agora e na hora de nossa morte. Amém.
2: Ave Maria, cheia de graça, o Senhor é convosco. Bendita sois vós entre as mulheres, e bendito é o fruto do vosso ventre, Jesus.
3: Santa Maria, Mãe de Deus, rogai por nós, pecadores, agora e na hora de nossa morte. Amém.
2: Ave Maria, cheia de graça, o Senhor é convosco. Bendita sois vós entre as mulheres, e bendito é o fruto do vosso ventre, Jesus.
3: Santa Maria, Mãe de Deus, rogai por nós, pecadores, agora e na hora de nossa morte. Amém.
2: Ave Maria, cheia de graça, o Senhor é convosco. Bendita sois vós entre as mulheres, e bendito é o fruto do vosso ventre, Jesus.
3: Santa Maria, Mãe de Deus, rogai por nós, pecadores, agora e na hora de nossa morte. Amém.
2: Ave Maria, cheia de graça, o Senhor é convosco. Bendita sois vós entre as mulheres, e bendito é o fruto do vosso ventre, Jesus.
3: Santa Maria, Mãe de Deus, rogai por nós, pecadores, agora e na hora de nossa morte. Amém.
2: Ave Maria, cheia de graça, o Senhor é convosco. Bendita sois vós entre as mulheres, e bendito é o fruto do vosso ventre, Jesus.
3: Santa Maria, Mãe de Deus, rogai por nós, pecadores, agora e na hora de nossa morte. Amém.
2: Ave Maria, cheia de graça, o Senhor é convosco. Bendita sois vós entre as mulheres, e bendito é o fruto do vosso ventre, Jesus.
3: Santa Maria, Mãe de Deus, rogai por nós, pecadores, agora e na hora de nossa morte. Amém.
2: Ave Maria, cheia de graça, o Senhor é convosco. Bendita sois vós entre as mulheres, e bendito é o fruto do vosso ventre, Jesus.
3: Santa Maria, Mãe de Deus, rogai por nós, pecadores, agora e na hora de nossa morte. Amém.
2: Ave Maria, cheia de graça, o Senhor é convosco. Bendita sois vós entre as mulheres, e bendito é o fruto do vosso ventre, Jesus.
3: Santa Maria, Mãe de Deus, rogai por nós, pecadores, agora e na hora de nossa morte. Amém.
2: Ave Maria, cheia de graça, o Senhor é convosco. Bendita sois vós entre as mulheres, e bendito é o fruto do vosso ventre, Jesus.
3: Santa Maria, Mãe de Deus, rogai por nós, pecadores, agora e na hora de nossa morte. Amém. Glórias ao Pai, ao Filho e ao Espírito Santo, como era no princípio, agora e sempre. Amém. Ó meu Jesus, perdoai, livrai do fogo do inferno, levai as almas todas para o céu e socorrei principalmente aquelas que mais precisarem da vossa infinita misericórdia.
1: Ó Maria concebida sem pecado,
3: rogai por nós que recorremos a vós.
1: Jesus, manso humilde de coração,
3: fazei o nosso coração semelhante ao vosso.
1: Mãe Rainha vencedora três vezes admirável,
3: rogai por nós, abençoai as famílias do mundo inteiro e dai-nos a paz. Confio em teu poder e em tua bondade. Em ti confio com fidelidade. Confio cegamente em toda situação, Mãe, no teu Filho e na tua proteção. Amém.
1: Com alegria e fé cantemos.

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1: Contemplamos com alegria e fé o nosso quarto mistério.
2: Quarto mistério doloroso. Subida dolorosa de Jesus ao Calvário. Levaram então consigo Jesus. Ele próprio carregava a sua cruz para fora da cidade, em direção a um lugar chamado Calvário, em hebraico, Gólgota. O silêncio e a solidão acompanham Jesus. Apesar da cruz, é um detalhe diante de tanta barbárie, até então feita. Agora a cidade já não o quer mais. Não tem espaço para a presença do Filho de Deus. A saída de Jesus da cidade, com o peso da cruz, é o símbolo do sofrimento de Deus diante de nossos centros urbanos que desprezam o ser humano, vendo nele somente um valor econômico ou efetivo.
1: O nosso coração, ele faz se testemunha fiel dessa verdade do Cristo, a verdade que está em meio a nós, a verdade que nos acompanha. Quantas pedras surgem no nosso caminho e quantas pedras são motivadas a nos apresentar a dificuldade para que a nossa fortaleza se aproxime de Deus. A semente lançada sobre nós, essa semente do amor, da experiência, da fé, da palavra, é uma semente que vai nos ajudar a seguir, a caminhar, a amar. Então que o Deus da vida que hoje semeia no seu coração sempre mais coisas boas, motive para que você possa sim testemunhar essa fidelidade e fé. Motive o seu coração para que o seu amor lhe seja renovado, a sua esperança e a sua vida sejam transformadas, não só por aquilo que você está vivendo agora, mas por aquilo que o Senhor vai te dar ainda mais, com confiança, fé, amor e luz. Moldados nesse sentimento e nessa expressão do Cristo que está em meio a nós, que rezemos confiante, pedindo a Ele que esteja conosco, nos guie na nossa jornada diária e nos aproxime sempre mais do seu projeto de vida e luz, nos aproxime sempre mais da sua missão de fé, ao qual Ele quer de cada um de nós que possam testemunhar a graça da palavra. Colocamos em oração também o nosso irmão Silmano e família Alonso Félix, José Alexandre e todo o texto dos homens lá de Olhos d'Água. Conceição do Lago Açu também rezam conosco. É Diana da Conceição, Toninho, todo o texto dos homens lá de Sumaúma. Também por Josefa Campelo, Raimundo Pereira e família, todos lá no Livramento. Colocar em oração nosso irmão Dico Boré e família lá em São Lourenço. Também o texto dos homens lá de Gameleira, Elinete e família, seu Zacarias da Namarinete. Também colocar em oração por todas da comunidade que com alegria, fidelidade, sempre rezam conosco, também o seu Santana lá no Marajá e toda a sua família, Jaime Pires, Rosa Chave Pires e toda a família. Na alegria da fé rezemos,
3: Pai nosso que estais no céu, santificado seja o vosso nome, venha a nós o vosso reino, seja feita a vossa vontade, assim na terra como no céu. O pão nosso de cada dia nos dai hoje, perdoai as nossas ofensas, assim como nós perdoamos a quem nos tem ofendido, e não deixeis cair em tentação, mas livrai-nos do mal. Amém.
1: Ave Maria, cheia de graça, o Senhor é convosco. Bendita sois vós entre as mulheres, e bendito é o fruto do vosso ventre, Jesus.
2: Santa Maria, Mãe de Deus, rogai por nós, pecadores, agora e na hora de nossa morte. Amém.
1: Ave Maria, cheia de graça, o Senhor é convosco. Bendita sois vós entre as mulheres e bendito é o fruto do vosso ventre, Jesus.
2: Santa Maria, Mãe de Deus, rogai por nós, pecadores, agora e na hora de nossa morte. Amém.
1: Ave Maria, cheia de graça, o Senhor é convosco. Bendita sois vós entre as mulheres e bendito é o fruto do vosso ventre, Jesus.
2: Santa Maria, Mãe de Deus, rogai por nós, pecadores, agora e na hora de nossa morte. Amém.
1: Ave Maria, cheia de graça, o Senhor é convosco. Bendita sois vós entre as mulheres e bendito é o fruto do vosso ventre, Jesus.
2: Santa Maria, Mãe de Deus, rogai por nós, pecadores, agora e na hora de nossa morte. Amém.
1: Ave Maria, cheia de graça, o Senhor é convosco. Bendita sois vós entre as mulheres e bendito é o fruto do vosso ventre, Jesus.
2: Santa Maria, Mãe de Deus, rogai por nós, pecadores, agora e na hora de nossa morte. Amém.
1: Ave Maria, cheia de graça, o Senhor é convosco. Bendita sois vós entre as mulheres e bendito é o fruto do vosso ventre, Jesus.
2: Santa Maria, Mãe de Deus, rogai por nós, pecadores,
4: agora e na hora de nossa morte. Amém.
1: Ave Maria, cheia de graça, o Senhor é convosco. Bendita sois vós entre as mulheres e bendito é o fruto do vosso ventre, Jesus.
4: Santa Maria, Mãe de Deus, rogai por nós, pecadores, agora e na hora de nossa morte. Amém.
1: Ave Maria, cheia de graça, o Senhor é convosco. Bendita sois vós entre as mulheres e bendito é o fruto do vosso ventre, Jesus.
4: Santa Maria, Mãe de Deus, rogai por nós, pecadores, agora e na hora de nossa morte. Amém.
1: Ave Maria, cheia de graça, o Senhor é convosco. Bendita sois vós entre as mulheres e bendito é o fruto do vosso ventre, Jesus.
4: Santa Maria, Mãe de Deus, rogai por nós, pecadores, agora e na hora de nossa morte. Amém.
1: Glórias ao Pai, ao Filho e ao Espírito Santo,
4: como era no princípio, agora e sempre. Amém. Ó meu Jesus, perdoai, livrai do fogo do inferno, elevai as almas todas para o céu e socorrei principalmente aquelas que mais precisarem da vossa infinita misericórdia.
1: Ó Maria concebida sem pecado,
4: rogai por nós que recorremos a vós.
1: Jesus, manso humilde coração,
4: fazei o nosso coração semelhante ao vosso.
1: Mãe Rainha vencedora, três vezes admirável,
4: rogai por nós, abençoai as famílias do mundo inteiro e dai-nos a paz. Confio em teu poder e em tua bondade. Em ti confio com fidelidade. Confio cegamente em toda situação. Mãe do teu filho e na tua proteção. Amém.
1: Com alegria e fé cantemos.

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1: Contemplemos com alegria o nosso quinto mistério.
2: O quinto mistério doloroso, crucificação e morte de Jesus Cristo no Calvário. Foram um lugar chamado Calvário, ali o crucificaram, como também os ladrões, um à direita e outro à esquerda. E Jesus dizia: Pai, perdoa-lhes, porque não sabem o que fazem. Jesus, com mansidão, chamou o Pai e intercede o perdão para aqueles que fazem o mal. Nada recrimina. O silêncio e a voz mais alta de Deus frente a tamanha injustiça. Jesus sofre o castigo mais vergonhoso da humanidade, a morte de cruz. Deus assume a condição mais baixa do sofrimento porque amou o seu filho. Sócrates dizia: quem não tem uma causa por uma causa pelo qual morrer, não é digno de viver. Qual é a causa pela qual você vive?
1: Qual é a causa pela qual você vive? A pergunta de Jesus para nós, para a nossa vida, para sermos testemunhas fiéis da sua graça, é uma pergunta que chega ao nosso coração nessa noite de hoje, para que não tenhamos medo. Não tenhamos medo de sair em missão, não tenhamos medo de fazer a vontade dele, não tenhamos medo de amar. É um convite difícil, muitas das vezes no meio ao qual nós vivemos, mas é um convite ao qual nosso coração ele se faz pleno, da confiança, da certeza, do amor e da paz, do que o Cristo quer dar a cada um de nós. Não tenha medo hoje. Faça com que a palavra ela alcance o seu coração e ela alcance o coração de tantas pessoas que precisam ouvir essa mensagem de fé, amor e luz hoje. Ela alcança também as pessoas que precisam sermos testemunhas.

0: testemunhas dessa fidelidade de fé e desse compromisso do amor. A misericórdia de Deus é para nós. Então, como disse na palavra hoje, quem tem ouvidos para ouvir, ouça, que possamos nós receber essa mensagem, colocar no terreno fértil que é o nosso coração e seguir confiante, seguir amando, seguir projetando a presença de Deus na nossa vida. Iluminados por esse coração que renova e faz viver, peçamos ao Deus da vida que abençoe todas as famílias que rezam conosco. Dona Luizinha, lá no povoado Pedras, Dona Beatriz de Caldoz, Elismar e toda a sua família, né, lá no povoado Melo, Flor de Lis, minha comadre, meu padre Raimundo e Mucura, Regiane e suas filhas Ana Luísa, Alice e Yasmin, também por Luana, filha do nosso irmão Couto, toda a sua família no nosso São Francisco, Lolita, Arthur, Olavo e todo o terço dos homens de Cajari, Dona Graça e família Lina Urbano Santos, José Agnaldo, Agson Coelho, Sônia Coelho, Josivan, Josiane, Isabelle, Antônio Mariana, Maria do Rosário e todos no povoado Moitas, todos ali de Arari que sempre rezam com oração e fé, estão presentes também conosco nas orações a cada momento. A nossa comunidade de fé, ao texto dos homens espalhado, peçamos ao Deus que fortaleça sempre mais esse desejo de fazer e levar a mensagem de fé, ser essa semente plantada no coração de tantas pessoas que precisam. Iluminados por essa fé, rezemos.
1: Pai nosso que estais no céu, santificado seja o vosso nome. Venha a nós o vosso reino. Seja feita a vossa vontade, assim na terra como no céu. E o pão nosso de cada dia nos dai hoje. Perdoai as nossas ofensas, assim como nós perdoamos a quem nos tem ofendido. E não deixeis cair em tentação, mas livrai-nos do mal. Amém.
2: Ave Maria, cheia de graça, o Senhor é convosco. Bendita sois vós entre as mulheres. Bendito é o fruto do vosso ventre, Jesus.
1: Santa Maria, Mãe de Deus, rogai por nós, pecadores, agora e na hora de nossa morte. Amém.
2: Ave Maria, cheia de graça, o Senhor é convosco. Bendita sois vós entre as mulheres. Bendito é o fruto do vosso ventre, Jesus.
1: Santa Maria, Mãe de Deus, rogai por nós, pecadores, agora e na hora de nossa morte. Amém.
2: Ave Maria, cheia de graça, o Senhor é convosco. Bendita sois vós entre as mulheres. Bendito é o fruto do vosso ventre, Jesus.
1: Santa Maria, Mãe de Deus, rogai por nós, pecadores, agora e na hora de nossa morte. Amém.
2: Ave Maria, cheia de graça, o Senhor é convosco. Bendita sois vós entre as mulheres. Bendito é o fruto do vosso ventre, Jesus.
1: Santa Maria, Mãe de Deus, rogai por nós, pecadores, agora e na hora de nossa morte. Amém.
2: Ave Maria, cheia de graça, o Senhor é convosco. Bendita sois vós entre as mulheres. Bendito é o fruto do vosso ventre, Jesus.
3: Santa Maria, Mãe de Deus, rogai por nós, pecadores, agora e na hora de nossa morte. Amém.
2: Ave Maria, cheia de graça, o Senhor é convosco. Bendita sois vós entre as mulheres. Bendito é o fruto do vosso ventre, Jesus.
3: Santa Maria, Mãe de Deus, rogai por nós, pecadores, agora e na hora de nossa morte. Amém.
2: Ave Maria, cheia de graça, o Senhor é convosco. Bendita sois vós entre as mulheres. Bendito é o fruto do vosso ventre, Jesus.
3: Santa Maria, Mãe de Deus, rogai por nós, pecadores, agora e na hora de nossa morte. Amém.
2: Ave Maria, cheia de graça, o Senhor é convosco. Bendita sois vós entre as mulheres. Bendito é o fruto do vosso ventre, Jesus.
3: Santa Maria, Mãe de Deus, rogai por nós, pecadores, agora e na hora de nossa morte. Amém.
2: Ave Maria, cheia de graça, o Senhor é convosco. Bendita sois vós entre as mulheres. Bendito é o fruto do vosso ventre, Jesus.
3: Santa Maria, Mãe de Deus, rogai por nós, pecadores, agora e na hora de nossa morte. Amém.
2: Ave Maria, cheia de graça, o Senhor é convosco. Bendita sois vós entre as mulheres. Bendito é o fruto do vosso ventre, Jesus.
3: Santa Maria, Mãe de Deus, rogai por nós, pecadores, agora e na hora de nossa morte. Amém. Glórias ao Pai, ao Filho e ao Espírito Santo, como era no princípio, agora e sempre. Amém. Ó meu Jesus, perdoai-me, livrai-me do fogo do inferno, elevai as almas todas para o céu e socorrei principalmente aquelas que mais precisarem da vossa infinita misericórdia.
0: Ó Maria concebida sem pecado,
3: rogai por nós que recorremos a vós.
0: Jesus, manso e humilde de coração,
3: fazei o nosso coração semelhante ao vosso.
0: Mãe Rainha vencedora três vezes admirável,
3: rogai por nós, abençoai as famílias do mundo inteiro e dai-nos a paz. Confia em teu poder e em tua bondade.
4: Em ti confio com fidelidade. Confio cegamente em toda situação, Mãe, no teu filho e na tua proteção. Amém.
0: Peçamos ao Deus, peçamos à Mãe, peçamos que ela esteja conosco. Agradecidos a ela por toda a bênção e luz a qual alcança o nosso coração. Rezemos.
3: Infinitas graças vos damos, soberana Rainha, pelos benefícios que todos os dias recebemos de vossas mãos liberais. Dignai-nos agora e para sempre tomar-nos debaixo do vosso poderoso amparo. E para mais agradecermos, saudamos com a salve Rainha. Salve Rainha, Mãe de Misericórdia, vida, doçura, esperança nossa, salve. A vós bradamos, degredados filhos de Eva, a vós suspiramos, gemendo e chorando neste vale de lágrimas. E após a advogada nossa, esse vossos olhos misericordiosos nos envolvei, e depois deste desterro, mostrai-me, Jesus. Bendito é o fruto do vosso ventre. Ó clemente, ó piedosa, ó doce, sempre Virgem Maria, rogai por nós, Santa Mãe de Deus, para que sejamos dignos das promessas de Cristo. Amém.
0: E consagremos com amor e luz o nosso coração à nossa Mãe, a Mãe que vem ao nosso encontro e que nos apresenta seu Filho Jesus. Cantemos.

0: O Senhor esteja conosco.
1: Ele está no meio de nós.
0: Desça sobre nós, sobre nossas famílias, pela intercessão da Mãe Rainha. A bênção de Deus Todo-Poderoso, que é Pai,
1: Filho e Espírito Santo. Amém.
0: Que a alegria do Senhor seja sempre a nossa força, qual convida o nosso coração a viver a plenitude e a certeza da fé. Obrigado a você que foi testemunha da palavra nessa noite de hoje, que se dedicou a levar a mensagem de fé e coração através da oração. Tantos pedidos que chegam ao nosso coração e nos fazem viver nessa alegria, na fidelidade e no amor de Deus. Colocar sempre mais o seu coração em oração. Agradecemos ao grupo de comunicação Jorge Mosé da Silva Filho, na pessoa de Dona Daci, Neuza e toda a família, que Deus possa estar abençoando imensamente, dando esse espaço para ceder à oração. Sempre mais o nosso irmão Jorginho, né, que Deus acolha a sua alma onde ele estiver. Na alegria do projeto de Deus, sempre mais moldados a essa experiência da palavra. A você que é convidado sempre, estamos vivendo já, sempre, nos aproximando. Na nossa Romaria Diocesana do Terço dos Homens, vai estar acontecendo em São Vicente de Fé. Participe com alegria, já comece a projetar a sua caravana, venha fazer parte desse grande momento de luz em nossa diocese. Será um momento de fé especial que vai unir tantos homens em meio a nós, lá em São Vicente de Fé. Então participe nessa alegria, nesse testemunho, na presença do Cristo. Na próxima quinta, o Terço dos Homens visita a comunidade Carmo. Então nós somos convidados e moldados a fazer parte dessa missão de levar a mensagem do Deus da vida àquela comunidade no encerramento do seu festejo. E aproxima-se também o festejo de Nossa Senhora do Perpétuo Socorro, ali no bairro, na Campina, né, que Deus possa estar abençoando lá na Praça Trajano Galvão, esse projeto de luz que vai começar a partir dessa próxima semana. Envolvidos por esse amor e da presença do Cristo, a você que rezou conosco, nosso Salve Rainha, em forma de boa noite.
1: Salve Rainha!

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0: faz a dívida, viu? Que essa é foda.
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0: Obrigado, amém. Gente!
1: A música boa, viu?
0: Até me empolguei. 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